0: 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Tô indo, mas em breve eu volto trazendo mais informações importantes para você. Tchau!
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Oficial 9 e 4.

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9: 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Hora certa.
10: 9h45.
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1: 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Hora certa. 10:01.
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0: 3.
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2: 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Hora certa.
3: 10:22.

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Tô vendo que em casa hoje foi mal, né? Que esse temporal de amor de vocês pareceu um chuvisqueiro. Dá o tom aí, vai.

0: 10h48.
1: Tudo é questão de tempo. Só ter fé. 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
2: Tenho três palavras entaladas na garganta desse cara.
3: Será que ele não gosta? Será que ele não ama?
1: Ha!

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3: Hora certa. Hora certa.
2: 11:01.
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1: 11:38.

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0: vai. 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

0: Valeu, meu fenômeno!
1: Satisfação.
0: Faz muito barulho pro Ariel aí, gente!
2: Barulho pro Felipe Araújo aí, muito obrigado! 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
1: 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Meia-noite e 45.

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3: Meia-noite e 54.

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2: 1 e 1.

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1: Uma hora e sete minutos.

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0: Libertador.
1: Salva de palma, Paulo.
0: Salve, Guilherme.
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1: 1:46.

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0: 1:52.

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1: 1:59.
2: Essa é a recente de agora, hein? Sertanejo com pegada. 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
2: 2:15.

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1: 2h59.
2: Às vezes a gente vive num relacionamento cheio de ciúme e desconfiança e nem se dá conta que a gente tá vivendo isso por conta, né, das consequências dos nossos atos. Mas o pior do que viver num relacionamento que já tá com seus dias contados são os traumas que a gente causa na vida dessa pessoa que tá com a gente. E essa música fala disso e o nome dela é Traumatizei. Se liga nela aí que a gente vai dar esse recado pra você. Fala assim, ó.
3: 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Por que será, né?
4: Deve ser porque você vacilou pouco com ela.

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3: 3 e 1.

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1: 3:11.
2: Ei, Duane.
3: Fala, Diney.
2: Essa é a história do cara que vai pra balada com a namorada.
3: Ah,
2: e tem sempre a mania.

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1: 3:26.

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1: Três e quarenta.

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1: 3:50.
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0: fazer é gostoso. Assim. Quem gostou faz barulho, por favor.
1: 3:53.

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1: 4 e 11.

0: Em nome do Pai, do Filho e do Espírito Santo.
1: Amém.
0: Jesus disse um dia aos seus discípulos: todo aquele que chamar pelo meu nome terá o reino.

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1: 90,3 5:31.

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1: Muito bem, bom dia, bom dia, bom dia, chegando com muita alegria, bom dia papai, mamãe, titio, titia, vovó, vovô, bom dia criançada, bom dia para você que está do outro lado curtindo a nossa programação. Chegando nessa manhã maravilhosa com muita música boa, as Marcianas, 4 semanas de amor, Chitãozinho Chororó, 40 e 20, Teodoro Sampaio, A Empregada, Peão Carreiro e Praense, A Fera é pra você, modão!

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1: Ita News FM, 6:08.

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6: Bom dia, bom dia, bom dia! 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Programa Pedra 90, 6h25. 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
6: Muito bem, chegando com mais um bloco recheado de muita música boa pra vocês. Olha o que vem aí, hein? Tonico e Tinoco, Baile na Roça, Dino Franco e Moraí, Cheiro de Relva, As Marcianas, Deixa Ele Pescar, Barreirito, Devolva Meus Passos, grande sucesso do Barreirito, né? Vamos lá então, canta pra nós, Barreirito!

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1: Ita News 6:28.

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1: 6 horas e 32 minutos.

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1: 6:35, Ita News FM.

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8: Já vamos chegando com João Victor e Rafael. A vaca foi pro brejo. Zé do Rancho e Zé do Pinho, meu sítio, meu paraíso. Felipe Falcão, milagre da Santa. Christian Ralph, mito, é sucesso. Alô, Gororoba, segura aí, meu amigo.

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1: 6:47.

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1: Ita News, 9 para 7.

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7: Muito bem, muito bem. Chegando com mais um bloco. Teodoro Sampaio, Paixão Proibida. Dobradinha de Teodoro Sampaio. Potranca Valente. Cascatinhana, Sertaneja. Tonico Tinoco, Mourão da Porteira. Alô, meu amigo Marquinho, na cidade de Brasília, pessoal na cidade de Brasília, um grande abraço para vocês. Padre Anderson tá lá ligadinho também, grande abraço. Pessoal lá no Aras Laço de Ouro, um grande abraço para vocês também. Alô, Fredinho, Garrafa, todo o pessoal aí ligadinho conosco, um grande abraço. Só Abel, o Cipó, pessoal aí na praça aí, o Florenço, né? Todo mundo aí ligadinho no 12 com a gente aí. Aquele abraço!

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1: Pedra 90, 7 horas e 10 minutos.

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1: 7 horas e 12 minutos.

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11: Bom dia, bom dia, bom dia! Vamos mandando um grande abraço a todo o pessoal dos supermercados. É, o pessoal dos supermercados estão ligadinho conosco. Vamos lá então, Joaquim Manuel, som de cristal. Segura aí, gordinho! Meu amigo Daniel, o Vaguinho, lá no Alô Brasil, né? Tá ligadinho conosco. Milionário Zé Rico, sonhei com você. Jade Jefferson, sonho de caboclo. É sucesso! É pra você!

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1: 7:29 na Ita News.

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1: Pedra 90, 7:34.

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1: Em Itapajipe, 7h39.
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1: Em Itapajipe, 7h39.

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1: Ó, nós chegando outra vez com o nosso último bloco dessa manhã maravilhosa de quarta-feira. Quarto, hein? César e Paulinho, Água de São Francisco, Milionário Zé Rico, Vá Pro Inferno com Seu Amor, João Minério e Marciano, Whisky com Gelo, Roberta Miranda, Vá com Deus, é modão, é pra você. Grande abraço, fiquem todos com Deus e até daqui a pouquinho no Pedra 90, segunda edição, com seu amigo Formigão. Se Deus nos permitir, estaremos juntinhos daqui a pouquinho, a partir das 4 horas.

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1: 8 para as 8, aqui na Ita News.

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1: Faltando 6 minutos para as 8 da manhã.

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1: Faltando 3 minutinhos para as 8 da manhã.

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8: Eu vou.

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dia, amigo ouvinte. Bom dia para você que sintoniza o nosso coração nessa manhã tão abençoada. Que o Criador venha derramar paz, sabedoria e muita luz sobre a sua casa e sua família hoje. E lembre-se, cada amanhecer é uma página em branco que Deus nos dá para reescrevermos nossa história com esperança e fé. Que o seu dia seja leve, produtivo e repleto de conquistas. Siga firme com a gente na programação. Bom dia! 8:07 aqui na Ita News. Eu te entrego o meu dia, Israel Salazar.

0: 8h10. Que música linda, né? Eu te entrego meu dia, Israel Salazar. Uma música que fala pra Deus abençoar o nosso dia, nossa família, as nossas escolhas. E agora você ouve a mensagem de reflexão do dia.
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0: Honre a sua história e se envolva com seu propósito. Algumas pessoas podem até te ajudar no meio do caminho, mas as dores do processo é você quem sente. O peso dos dias maus é você quem carrega. E as batalhas diárias é você quem enfrenta. E não, nem sempre está tudo bem. Tem dia que ser forte significa apenas dar o próximo passo, mesmo sem forças para sair do lugar. Por isso, a sua história precisa ser honrada, protegida por você. Afinal, entre o processo e o sucesso, existe uma caminhada que nem todo mundo viu e um preço que nem todo mundo estaria disposto a pagar. Honre a sua história, respeite o seu processo, proteja o seu propósito. Você sabe o quanto te custou não desistir. Cidade Acordada, Gustavo Lima.

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10: É isso aí, tô de volta, 8h25. Lembrando, todo mundo que participar, hoje vai ter o sorteio do Viveiro Arte Flores, toda semana, trazendo algo especial para vocês aqui, que é apaixonado em planta, vasos, flores, orquídeas. É isso aí, o Viveiro Arte Flores tem muita coisa. E hoje, o sorteio é uma planta dinheiro em penca, pendente. Ele me mandou a foto aqui, o Douglas é linda. Então, quem participar, pede pra mim aí, Claudinha, coloca meu nome no sorteio aí, que eu tô te escutando. Vai estar participando. E agora vamos pras primeiras três previsões astrais aqui, sendo elas de Áries, Touro e Gêmeos.
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13: Áries.

0: Você de Áries, quartou com vibes excelentes e hoje você vai esbanjar energia física e mental. Seu pique estará na melhor forma e tudo deve caminhar do jeito que espera, o que só vai elevar a sua vitalidade e o seu rendimento no serviço. A lua segue o rolê do setor mais positivo do horóscopo e entra em fase nova, anunciando aí que um período descontraído, alegre e feliz vai começar na sua vida social. Pode esperar chuva de likes, seguir amores e novas amizades. E no amor, agora no amor que sua estrelinha vai brilhar e surpresas deliciosas podem marcar presença na pista. O love dos sonhos estará por perto e é bem capaz de abrir o coração para você. União repleta de harmonia. Cor do dia azul claro. Números da sorte 23, 33 e 44.
1: Touro.
0: Você de Touro, Urano segue em sua casa do dinheiro e troca like com os astros, impulsionando seus interesses materiais e também financeiros. Hoje há belas chances de engordar os ganhos com coisas inovadoras ou que você sabe e gosta de fazer. A lua favorece o convívio familiar. Você vai prestar mais atenção em tudo que acontece em seu lar. Saberá a hora de estender a mão aos parentes e deve se entrosar numa ótima com todos. No amor, Vênus avisa que pode pintar um clima com alguém que encontra sempre em seu dia a dia, principalmente no trabalho. Se tem um mozão, deve curtir um período redondinho e cheio de cumplicidade no romance. Cor do dia laranja, números da sorte 28, 21 e 12.
1: Gêmeos.
0: Você de Gêmeos, Urano segue todo animado em seu signo e sorri para os astros, prometendo um período descontraído, alegre e estimulante com quem convive. Pode esperar que a diversão tá garantida com seus queridos. Ao mesmo tempo, a Lua trabalha em favor de seus interesses e entra na fase nova, empoderando sua versatilidade, inteligência e comunicação assertiva. Isso significa que você tem tudo para se destacar e brilhar no serviço. Vai convencer e vender seu peixe sem o menor esforço. No amor, boa lábia, simpatia e carisma serão seus trunfos para atrair contatinhos. Se você sonha com namoro, vai nessa porque tá bom a beça. Seus encantos estarão irresistíveis e você pode dizer adeus à solteirice. A dois, altos papos com mozão. Cor do dia prata, números da sorte 20, 29 e 36. 8h29, vamos de participação. Rosana, bom dia.
2: Bom dia, claro. Passar a música do João Paulo e, João Paulo e Daniel, qualquer uma desse. Eu ofereço a minha neta Maria Juliana, meu filhado Adriel, a Rosângela, a Tuqui lá no Mato Grosso, a Beta, a Lucimara, a Adriana, o Arlão, o Antônio. E pra você também.
0: Obrigado.
2: Carlinha Margarida, o Léo Amorim, mais a M. E todo mundo da casa Murinho, da Iremelina.
0: Certinho, obrigada, Rosana. Olhos claros, João Paulo e Daniel. Fica Amor Tá Cedo, Rick Renner. O Que Tiver de Vivo Irá, Christy Ralph. As próximas do bloco.

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0: 8h48, tô de volta. E agora vamos para mais três previsões astrais, sendo elas de Câncer, Leão e Virgem.
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7: Câncer.

0: Você de Câncer. Hoje os astros fecham parceria em sua casa da fortuna e garantem uma quarta redondinha para você lucrar e faturar. A lua entra na fase nova e incentiva a começar algo bem lucrativo. É hora de colocar seus planos em prática e suas ideias criativas em ação. O dia também será positivo na vida profissional e Netuno revela que seus talentos estarão mais visíveis, especialmente no período da manhã. A saúde fica protegida, só não abuse muito, valeu? No amor, o sonho de encontrar o par perfeito estará mais vivo em seu coração e hoje você pode querer bem mais do que paquerinha sem compromisso. Na relação a dois, dará mais valor aos momentos íntimos e à privacidade com o love. Cor do dia preto, números da sorte 33, 4 e 60.
1: Leão.
0: Você de Leão. Pode glorificar, bebê, porque as estrelas desenham no céu o cenário perfeito para você lacrar e arrasar. A lua nova se alia com o sol bem aí no seu signo e deixa suas principais qualidades no modo turbo, abrindo as portas para alcançar glórias e conquistas. Urano espalha as melhores vibes nessa quarta e promete um período todo trabalhado no sucesso. Pode esperar enxurrada de likes nas redes sociais e chuva de convites para rolezar com os amigos. E no amor, os astros estendem um tapete vermelho para você desfilar seu carisma leodivo na pista e conquistar corações. Se está livre, hoje você só vai voltar para casa sem um love se quiser. Romance animado, blindado e cheio de harmonia. Cor do dia cinza, números da sorte 36, 38 e 9.
1: Virgem.
0: Você de Virgem. A lua nova se junta ao sol no signo anterior ao seu, mas não esquenta porque o dia tá forrado de energia boa e você vai espantar qualquer bagacinha. O período pode ser muito produtivo no serviço, ainda mais se explorar seu lado focado, detalhista e batalhador. Vênus e Urano mandam vibes generosas para os seus interesses e a chance de tirar a barriga da miséria. Os frutos do seu empenho vão aparecer na conta bancária e mudanças positivas estão previstas, ainda mais no período da manhã. E no amor, seu jeito tende a ficar mais introvertido nos assuntos do coração, mas um colega pode despertar em você o desejo de se envolver. No romance, o clima é de entrosamento e estabilidade com o love. Cor do dia rosa, números da sorte 47, 2 e 27. E agora vamos falar com os nossos ouvintes. Rosângela, Cláudia, toca pra mim. Renan e Raê, da Cor da Esperança. Rosângela, só pra curtir. E vamos falar com a Lu. Bom dia, Lu.
2: Bom dia, minha querida, tudo bem? Gostaria de ouvir uma música de Paulo e Paulinho. No céu dos braços seus, é a Lu, que você tem um excelente dia abençoado por Deus.
0: Amém, minha querida. Um excelente dia abençoado por Deus pra você também. E a Roberta, bom dia, Roberta.
3: Bom dia, Claudinho. Põe meu nome aí, Roberta Ferreira. É, participar do sorteio. Ô, Cláudia, manda os parabéns aí, a música de parabéns aí pro Genebaldo, da Leoquídia lá, aniversariante de hoje. Manda programação todinha pra ele lá na fazenda. E pra minha mãe também, Maria Gaguinho, pro meu filho Renan, pra minha nora Carol. Pra todo mundo que estiver ouvindo a Itanils, o João Pedro, pra todo mundo aqui.
4: Números da sorte 23, 33 e 44.
3: Tá, e pra você aí, Cláudia. Obrigado.
0: Certinho, minha querida. Muito obrigado pela participação. E parabéns pro Genebal da Leo Kids, né? Que tá lá fazendo aniversário hoje. Muita saúde, muita paz.
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11: 9:08.
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11: É isso aí, 9:08, tô de volta aqui na Ita News. E vamos para mais três previsões astrais, sendo elas de Libra, Escorpião e Sagitário.
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11: Libra. Libra, quartou com notícias espetaculares e hoje o seu signo deve mostrar porque tem fama de ser o rei da gentileza. A lua nova garante que você vai esbanjar graça, simpatia e carisma, portanto, será um chamariz para atrair companhias. Urano também traz promessas maravilindas e revela que o momento é propício para pensar fora da caixa e expandir seus horizontes. Aproveite para se aperfeiçoar e investir em novos conhecimentos, pois você vai longe. A saúde ficará blindada e protegida. No amor com Vênus, segue firme e forte ao seu lado. Realça seus encantos e promete novidades que pode vibrar na alegria na pista. Há bela chance de conhecer alguém com potencial para ser sua alma gêmea. Astral feliz com mozão. Cor do dia branco. Números da sorte 9, 18 e 29.
14: Escorpião,
11: hoje seu lado ambicioso e batalhador estará no comando. E se depender dos astros, você tem tudo para triunfar. Vai com força, foco e confiança, porque deve bater metas no serviço e pode conquistar benefícios e melhorias, inclusive na parte salarial. A lua entra na fase nova, no seu ponto mais alto do horóscopo, e revela que sua popularidade só deve aumentar nesta quarta. Sua presença será mais notada e sua companhia será mais disputada. Eis um bom momento para diversificar e ampliar sua rede de relações. No amor, a sensualidade, que é sua marca registrada, vai ficar cristalina e você pode inspirar paixões na pista. Se tem um mozão para chamar de seu, vai curtir um clima mais caliente no romance. Cor do dia lilás, números da sorte 31, 23 e 58.
14: Sagitário.
11: Você de Sagitário, querendo notícia boa? Hoje tem, não é pouca. A lua nova traz good news e convida a investir em coisas inovadoras e diferentes. Outros astros também apontam parcerias e alianças bem-sucedidas e você pode levar vantagem em contatos e acordos. Sua energia física e mental fica em alta nesta quarta e a disposição pode melhorar ainda mais se você estiver longe de rotina. O período é ideal para arejar a cabeça, dar um chega para lá na monotonia e respirar novos ares. No amor, prepara o coração porque emoções intensas estão previstas na paixão e é a hora de definir a situação com o crush. É agora. Mercúrio e Urano blindam romance e prometem sucesso pleno na conquista. Cor do dia azul. Números da sorte 34, 38 e 16. 9:12. É isso aí. Vamos de participação com os nossos ouvintes ligadinhos. Bom dia.
15: Bom dia, bom dia, bom dia, Claudinha. Bom, deixa eu começar nosso trabalho nessa quarta-feira maravilhosa aí, ó. Tá quente, né? Busca aquela lá do fundo do baú e joga na agulha aquela pancada no peito do Manga Show. Oferecer pra todo mundo que estiver curtindo seu programa aí, ó. Especialmente pra você. Milhões de beijos.
11: Certinho, Manga Show. Obrigada pela participação. Isso aí. Zezé de Camargo, coração na contramão. E agora vamos para mais uma participação.
9: Bom dia, Claudinha, tudo
11: bom
9: bem?
11: Bom dia.
9: Você passa música com o milionário Zé Rico? Vai pro inferno com seu amor. Eu ofereço pra Glaucio, pro Rogério, pra Eliamar, pro Edivar, pro Ionei Sidney, meus netos, netas, minha nora Diane, e pra todos que estiver ouvindo, pra Irilane, pra Zumira, pra Molduilha, Dona Tomás Mas Toninho. Para todos estiverem ouvindo, e para você também, com sua família. Deus não dá música, né? Obrigada e com Deus.
11: Certinho, muito obrigado pela participação. E agora vamos falar com o Marcio, que tem uma informação importante para os empresários, meios e empreendedores em geral, sobre o acesso ao crédito. Bom dia, Márcio.
14: Bom dia, Cláudia. Bom dia aos amigos ouvintes da Itanews FM. Está acontecendo lá no Poupa Tempo um evento promovido pela Prefeitura de Itapajipe e pelo SEBRAE para facilitar crédito, acesso ao crédito para comerciantes, empresários, empreendedores, microempreendedores individuais, né, os MEIs. Começou ontem, né, com a participação do Wesley, gerente da Caixa. Hoje, quem vai estar por lá é a equipe do Sicoob. E a Flávia reforça o convite a todos os empresários, MEIs, empreendedores aqui de Itapajipe.
16: Atenção, empresários, você é nosso convidado para participar no dia 12 no Poupa Tempo de um encontro especial para conhecer linhas de crédito que podem ajudar a fortalecer e impulsionar o seu negócio. Uma oportunidade para tirar dúvidas, conhecer as opções disponíveis e buscar novas possibilidades para a sua empresa crescer. É uma realização da Prefeitura Municipal e SEBRAE em parceria com o Sicoob Itapajipe. Empresário, participe. Seu negócio merece crescer com planejamento e oportunidades.
14: Palavras da Flávia, gerente do Sicoob Itapajipe, que vai estar participando hoje lá no Poupa Tempo do Acesso ao Crédito, programa da Prefeitura e do SEBRAE. Todo mundo convidado.
11: Isso.
14: Amanhã quem vai estar por lá é o pessoal do Sicred e na sexta-feira o pessoal do Banco do Brasil. Daqui a pouquinho no Jornal da Itanews a gente traz mais informações. Bom dia, Cláudia. Até já.
11: Bom dia, Márcio. Obrigado pelas informações. E vamos dar continuidade aqui, começando com ele, Miro Osmar, coração na contramão e vai pro inferno com seu amor milionário e José Rico.

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2: É isso aí, vamos para mais previsões astrais aqui, as últimas. Capricórnio, Aquário e Peixes.
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3: Capricórnio.

0: Capricórnio, é isso aí. As últimas previsões astrais. Você é de Capricórnio, hoje você vai contar com um instinto mais apurado para administrar suas posses e seus recursos. Aproveite para cuidar logo de tudo, porque o período é oportuno para desenrolar questões que envolvam taxas, juros, impostos ou proventos. Além de reforçar seu dom para criar e improvisar, Urano manda ótimas vibes para os interesses profissionais e avisa que podem surgir boas oportunidades quando você menos espera. Na saúde, dia ideal para buscar especialidades médicas e tratamentos inovadores. No amor, a Lua fecha a parceria com o Sol e deixa seu lado sensual e turbinado, sinal que você vai chamar mais atenção na pista. Terá condições de encantar e envolver com quem deseja. A 2, o astral vibrante com o xodózinho. Cor do dia magenta, números da sorte 45, 36 e 16.
1: Aquário.
0: Você de Aquário, se depender de Urano, o dia vai raiar repleto de energias positivas e as coisas devem caminhar do jeitinho que você gosta. Ele segue em seu paraíso, empodera sua criatividade e garante que a sorte vai soprar forte em sua direção. Aposte em suas ideias inventivas, em seus palpites. O Sol e a Lua nova para deixar as relações em geral mais animadas, descontraídas e também protegidas. Tudo que você fizer em comum acordo com os outros tem mais chance de frutificar. E no amor, hoje o cenário fica perfeito, sem defeitos para as paqueras e os contatinhos. Portanto, se o coração tá vago, não pense duas vezes para dar o ar da graça na pista. A conquista será apenas uma questão de tempo. Cor do dia lilás, números da sorte 38, 43 e 20.
1: Peixes.
0: Você é de peixes. O dia traz excelentes promessas para os seus interesses de trabalho e hoje não deve faltar disposição para pegar firme no serviço. O Sol e a Lua reforçam sua vitalidade e garante que seus esforços serão recompensados. Você terá mais facilidade para resolver questões antigas que envolvam bens ou recursos nesta quarta. Há boa chance de se livrar de dívidas e pendências, sem falar que ótimas vibes também devem marcar presença na vida doméstica e familiar. Seu poder de atração vai ficar tinindo e o crush pode cair de amores. Se não tem um alvo, paquera com alguém que conhece pode surpreender, ainda mais à noite. Romance vai ganhar mais cumplicidade. Cor do dia pink, números da sorte 14, 60 e 31.
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5: É isso aí, tô de volta, 9h44, e vamos para mais participações aqui. Ó, deixa eu ver o nome do menininho aqui. Ó, as crianças participando aqui, eu fico feliz demais. Bom dia, Cláudia, aqui é o Pietro, quero pedir uma música Bruto de Raça. Raça ou Roça, deixa eu ver, Raça, Bruto de Raça. Antônio Gabriel, João Nelore e Texano. Quero oferecer para minha mãe, para minha irmã, para o meu pai e para todos que estão ouvindo a Ita News FM. Todo mundo aí participando do sorteio. 10 e pouquinho eu já vou sortear aqui para vocês. A Valéria, quero mandar um grande beijo para ela. Jaqueline, lá da Escola Gil Brasileiro. Matusalém também, que está aqui me escutando todos os dias. Quero mandar um grande abraço para você aí. A Dona Olívia, Luciana, todo mundo que está aí interagindo. A Laís está pedindo aqui, toca para nós. Bruno e Marrone, Amor de Carnaval, pode deixar, vamos sim. Bruto de Roça, Antônio Gabriel, João Nelore e Amor de Carnaval.

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6: É isso aí, 10h05 aqui na Ita News, é só sucesso. E vamos de participação, o João Flávio participando, interagindo. Claudinha, manda pra nós a música do Zezé de Camargo e Luciano com a Marília Mendonça, Deu Ocupada de Novo. Essa é sucesso, e é mesmo, João Flávio, essa música é boa. Vamos pra mais uma participação. A Nilza Gomes, quero ouvir Ainda Ontem Chorei de Saudade. Pra todo mundo da Gomes e Araújo, vai pra Amanda Larissa, minha amiga lá da Pedro Gonçalves. Obrigada pela participação. E vamos de Zezé.

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1: Bom dia, Cláudia. Padre, hoje eu gostaria de ouvir aquela música Tô Por Aí. Oferecer para todos aqueles que gostarem da música, o Valdir, todos meus familiares, para você, desejando a todos um dia cheio de muita paz e muita luz, sabedoria e fé. Grande abraço.

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3: 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E agora vamos realizar o sorteio do viveiro? Que tá sempre aí, presenteando os nossos ouvintes. É muito bom, né? Todo mundo participando, interagindo, querendo participar do sorteio. Obrigada a cada um que está aqui comigo nessa manhã maravilhosa. Vou sortear aqui pelo sorteador virtual. Vamos colocar aqui. Vamos ver quem que vai ser a sortuda de hoje, que vai ganhar o prêmio. Eu vou olhar aqui novamente, porque o nome é difícil. Essa planta eu nunca ouvi falar, mas é linda. O Douglas me mandou a foto aqui. Até eu fiquei com vontade de ter. Planta dinheiro em penca pendente. Vou colocar a quantidade de números de participação. Sorteando. Vamos ver quem que é a sortuda de hoje ou o sortudo. Número 31, Laís. Laís, você ganhou a planta dinheiro em penca pendente. Laís, pode buscar a Laís que participou hoje. 33. Laís, pode buscar seu prêmio lá na Rua 10. Falar com Douglas do Viveiro Arte Flores. Obrigado, Douglas, por esse carinho aí com os meus ouvintes do Show da Manhã com Cláudia Rezende.
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3: 10h23, e vamos de participação? Irilaine, bom dia!
8: Bom dia, Claudinha. Quero oferecer uma música, Chapéu Ludo. Feliz pra Dona Odete, feliz pra Tereza, pra Marluce, pra Juscela, pra Maria Gaguinha, pra Inês Ramo, pra Eva, pra quem gostar da música, falou? E pra você. Beijo, abraço.
3: Falou! Obrigada pela participação. E vamos pra mais uma participação. Bom dia, menina! Ô, você tá bom? É o tio Branco, tio do Mars Garcia. Estou te ouvindo aqui de Guarulhos, São Paulo. Ó, que legal! Obrigada! Manda um alô pra todos os ouvintes, em especial lá na Pousada das Garças. É, o pessoal da Pousada das Garças sempre aqui com a Cláudia Rezende. Todo mundo aí dos ranchos, Rancho do Jonas, onde meu pai sempre tá lá comigo pescando. Um abraço pra todos vocês, a Lia. E lá na Pousada das Garças, toca pra nós do jeito que o Capes gosta. Vixe! Antony Gabriel, abraço. Chapeludo, Nando Moreno, bonito pra você, Antony Gabriel.

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0: Pau Goiânia.
1: Nunca foi.
0: Jorge Matheus.
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3: Todo dia, toda hora. É isso aí, tô de volta, 10h41. Vamos falar com o Eduardo.

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1: É isso aí, uma excelente quarta-feira para você também, Eduardo. E vamos para as últimas do bloco. Essa agora vai para Fabiana Borges, lá do Ferro Velho. Um abraço, minha querida, que está sempre me acompanhando aqui todas as manhãs, desde o começo de que eu entrei na rádio, o apaixonado, o Conexão. Oi, tudo bem? Zeneta Cristiano, ponto G, Felipe Araújo. Estrada de Chão, Rio Negro, Solimões. Amanhã eu volto com mais show da manhã pra vocês. Tchau, tchau. Fui.
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0: 11:08. Bom dia. Está começando pela 90,3 FM o Jornal da Ita News.
1: Bom dia, quarta-feira, 12 de agosto de 2026. Estamos na fase da lua minguante.
0: Eu sou Márcio Garcia.
1: E eu sou Cláudia Rezende.
0: Vamos conferir os destaques da edição de hoje.

0: semifinais da 7ª Copa Três Rios de Futebol Master acontecem neste sábado.
1: Projeto Sorriso e Saúde da Lamarte Odontologia hoje tem a participação da doutora Carol falando sobre implantes.

0: palestra de como a inteligência artificial pode impulsionar o seu negócio. Será realizada dia 17 de agosto.
1: Celson foi o pai ganhador do sorteio de 30 segundos de compras grátis no Paraíso dos Presentes. Promoção do Dia dos Pais.

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2: 11 horas e 11 minutos, a hora certa, posto VIP. Vamos ver como fica o tempo?
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2: Dia de sol, algumas nuvens, à noite o céu fica bem fechado, mas não tem previsão de chuva. A umidade relativa do ar está variando entre 32% e 82%. Temperaturas entre 20 e 34 graus. Para os próximos dias, o clima-tempo aponta estabilidade. Mínima na casa dos 20, máxima de 34 a 36, sem previsão de chuva para esta semana. Deve elevar a temperatura, né? 34, 35, até 37 graus de máxima quando chegar o final de semana. E para a semana que vem, mais calor. A mínima vai para 22 até 24 graus na semana que vem, sem chuva. E as máximas acima dos 35 graus. O clima-tempo projeta a previsão aqui até o final de agosto. E até lá, está mostrando aqui possibilidade de muito calor, sem chuva, tempo seco, muito vento. O que leva aquele alerta para que as pessoas fiquem atentas em relação ao uso do fogo, especialmente em propriedades rurais. Vou juntar aqui as folhas no quintal, vou pôr um fogo aqui para limpar. Vem um vento, leva essas folhas para a pastagem e é aquele Deus nos acuda, né? Ninguém consegue cercar. Uma destruição total, uma tristeza sem fim. Animais domésticos, gado, animais selvagens, tudo, né, é consumido pela força das chamas, especialmente por conta do tempo seco, do calor, do vento e da questão de uma falta de conscientização, né, porque todos recebem alertas aí diariamente na imprensa, nas campanhas do governo, para que não use fogo nesta época do ano para nada no quintal, porque o vento pode vir levar e transformar isso numa tragédia. Então, mão na consciência aí, tanto na cidade quanto na zona rural, para a questão do fogo, para evitar queimadas acidentais. E é ficar atento também, se vir alguma suspeita aí de fogo intencional, que procure, né, denunciar, para que os criminosos que provocam incêndios intencionais sejam punidos.
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2: Por falar em fogo, um incêndio atingiu uma residência e um veículo na madrugada de ontem, aqui em Itapajipe. De acordo com as informações do Pontal Online, a polícia militar foi acionada por volta das 3:30 da manhã e encontrou um Volkswagen Gol em chamas em um lote ao lado do imóvel. Dentro da residência estava um homem de 28 anos, a mãe dele e um vizinho. Os militares retiraram as pessoas do local e combateram um foco de incêndio que atingiu o quarto do morador. O fogo provocou danos em uma sapateira e nas paredes do quarto. O veículo também foi danificado pelas chamas. Um caminhão-pipa da prefeitura auxiliou no controle do incêndio. A causa do incêndio e a possível autoria não foram identificadas. O morador chegou a relatar aos policiais uma suspeita contra uma ex-namorada, mas não apresentou provas. A Polícia Civil foi comunicada e, diante da ausência de autoria definida, não foi realizada perícia no local. A ocorrência foi registrada para as demais providências cabíveis. As informações do Pontal Online.
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2: Hoje é quarta-feira, dia do Projeto Sorriso e Saúde da Lamarte Odontologia Itapajipe, e ao vivo com a gente aqui nos estúdios da Ita News, a doutora Carol, que é especialista em prótese e implantes, e vai falar conosco hoje a respeito dos implantes, né? Primeiramente, cumprimentando aqui os nossos ouvintes. Bom dia, doutora Carol.
3: Bom dia, Márcio. Bom dia, Cláudia. Bom dia a todos os ouvintes da Ita News. Que bom estar aqui com vocês hoje.
2: A satisfação é nossa, né, receber aqui o Projeto Sorriso e Saúde, sempre trazendo dicas e informações importantes aí para que as pessoas possam cuidar da saúde bucal. A gente sempre, quando fala com profissionais de saúde aqui na Ita News, todos são unânimes, né, em dizer que a saúde começa pela boca. Mastigação, né, a própria saúde bucal em si interfere aí na saúde como um todo. E esse tema que a gente vai trazer hoje, né, que é relacionado aos implantes, ele vem para uma tecnologia, né, que veio para resolver um problema antigo. Antigamente as pessoas tiravam os dentes e aí não tinha outro jeito, né? Era só a prótese que às vezes incomodava ou não era muito estável. Aí vieram os implantes, que o implante, ele é como se fosse um dente natural, ele resolve o problema.
3: Ele resolve o problema. O que acontece? Muito antes, em si, as pessoas tinham aquela crença que, perdi um dente, acabou. Ou vou usar a dentadura, né, que é aquela prótese removível. E hoje, com o avanço da odontologia, a tecnologia, a gente consegue devolver em si aquele dentinho que foi perdido. Né? Principalmente, às vezes, em pacientes, né, com uma idade acima assim, dos 40, 50. Então, a gente consegue devolver toda a função, né, da mastigação e também a estética. Estética em si.
2: A pessoa, ela pode perder um dente, seja esses dentes mais frontais ou os dentes de trás, por vários motivos, né?
3: Sim.
2: Especialmente os mais jovens aí, algum acidente, uma queda, uma pancada, e aí perde um dente da frente, é terrível, né? Como é que
3: terrível.
2: Fica sem?
3: Exatamente. E a gente consegue devolver em si hoje tanto o implante, a gente chama de unitário, que é quando o paciente perde um dente, né, ou outro, ou tanto quanto perdem vários dentes e aí precisa em si reabilitar toda a boca. E aqui na Lamarte a gente consegue, hoje, principalmente, a gente consegue devolver todos os dentes em si, que a gente chama de carga imediata, em 2 dias. Então, por exemplo, o paciente, às vezes, que perdeu todos os dentes na parte inferior, né, que seria a parte de baixo, e aí ele precisa devolver em si todos esses dentes, a gente consegue fazer a cirurgia em 1 dia, e no outro dia a gente já consegue devolver ali uma prótese imediata, parafusada em si, que a gente chama de carga imediata.
0: E existe, doutora Carol, exames específicos, né, como a tomografia computarizada, que precisa trazer ou fazer na hora do implante?
3: Sim, a gente faz de início. O paciente que foi até na clínica, nos procurou para fazer uma avaliação, a gente já consegue, dentro da clínica mesmo, não precisa que o paciente saia para outro lugar, fazer o raio-x panorâmico. A gente vendo o raio-x panorâmico, e caso haja uma necessidade de fazer uma tomografia, a gente também já encaminha esse paciente para fazer a tomografia. Mas de inicial, a gente já consegue fazer do paciente as fotos necessárias e também a panorâmica dentro da clínica.
0: Perfeito, então é prático e rápido.
3: Prático e rápido.
0: E como que é feita a anestesia, né? É local, qual que é o nível de dor ou desconforto esperado no pós-operatório?
3: Certo, muitos pacientes têm medo de fazer esse implante, justamente por achar em si que vai ser uma dor insuportável ou por coisas que ouviu falar. E não, a gente tem toda uma preparação. Então, o paciente ele nunca vai sem ter uma preparação. A gente faz todo um planejamento, onde a gente passa para esse paciente medicação pré-operatória. A anestesia em si é local, na região onde a gente vai fazer em si. E tem a medicação também pós-operatória. E uma coisa muito legal que a Lamarte trouxe para Itapajipe é a sedação que a doutora Rafaela faz. Então, aqueles pacientes que têm muito medo, aqueles pacientes que estão adiando em si um tratamento por medo da dor ou medo da anestesia em si, a gente também faz a sedação consciente, onde o paciente vai ficar mais relaxado, vai ficar mais tranquilo e não vai ficar em si com medo na hora dos implantes. E a dor, ela depende muito do linear de dor, mas todos os nossos pacientes em si se sentem totalmente confortável e a dor em si após a cirurgia é mínima.
2: Bom, doutora Carol, as pessoas que chegam a precisar de um implante fica com medo do preço, né? Parece que era muito caro. Isso mudou? Como é que está hoje em dia?
3: Sim, mudou muito. A questão em si do preço, né, do valor investido, a gente consegue passar para o paciente na hora da avaliação. A gente passa já todo o plano de tratamento e os valores. E hoje a gente tem condições muito especiais para que realmente chegue em si na realidade do paciente e a gente também consiga entregar um excelente trabalho. Então, essa questão de valores, a gente consegue conversar e negociar na hora da avaliação.
0: E como que funciona? Esse orçamento, ele inclui todas as etapas, exames, cirurgia, os componentes também protéticos e a coroa final, tudo do implante?
3: Sim, o orçamento que a gente passa para o paciente é do tratamento em si completo. Então, o paciente que fecha conosco os implantes, está incluso toda a parte que a gente vai fazer, tanto cirúrgica como protética. E os nossos implantes em si, eles têm garantia. Então, a gente passa tudo isso para o paciente também na hora da avaliação.
2: Qualquer idade pode fazer implante, assim, 50, 60, 70?
3: Não vamos falar qualquer idade em si, mas a partir ali dos 18, 19, 20 anos, a gente já consegue em si fazer os implantes. E principalmente nessa
2: na melhor idade.
3: Na melhor idade a gente também faz, não tem contraindicação.
2: Não tem um limite,
3: em si. Não tem um limite em si.
2: Do perfil do paciente.
3: Vai depender do perfil e da hora da avaliação. A gente vai analisar tudo ali, o que o paciente precisa ter para poder fazer os implantes. E a gente já consegue passar para ele em si perfeitamente, se ele já pode em si iniciar o tratamento de implante.
2: E tem como fazer de todos os dentes? Por exemplo, quem já está aí numa idade que na época teve que extrair, teve que pôr a dentadura, aquela completa, né? Uhum. Em cima e embaixo. E hoje tem condições financeiras, né? E deseja até se livrar da dentadura, é possível?
3: É possível sim. A gente também trabalha com os implantes zigomáticos, que é principalmente para aqueles pacientes que não têm osso suficiente, né, na parte superior ali para fazer os implantes. Então a gente tem uma tecnologia diferente e um implante diferente para conseguir reabilitar esses pacientes.
2: E se livra da dentadura. Então tem solução, né? As tecnologias
3: tem
2: chegam.
3: Tem solução.
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3: Exatamente. 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
3: 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Tanto na estética como na mastigação. Então vem na Lamarte, vem fazer uma avaliação, que a gente consegue passar todo um plano de tratamento e mudar aí o sorriso de muitas pessoas.
2: Às vezes falta um só, né? Daquele dente de trás,
3: sim,
2: a pessoa acostuma com aquilo e os anos vão passando, mas aí aquele espaço tende a Os outros dentes vão para aquele lugar.
3: Exatamente. Eu sempre falo para os meus pacientes que a nossa boca ela é uma engrenagem perfeita e ela não pode estar faltando nenhum dente. Então, mesmo que falte um dentinho, dois dentinhos, vem fazer avaliação com a gente para a gente conseguir repor esses dentes, conseguir devolver em si esses dentes.
2: Senão acaba atrapalhando os demais.
3: Acaba atrapalhando os demais, exatamente.
2: 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É onde começa a saúde, né? Pela boca. Se tiver faltando dente, a mastigação não vai ser legal e isso vai acabar afetando aí em todo o sistema digestivo e, obviamente, também na saúde da pessoa. 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
3: Muito obrigado, até a próxima.
2: Vamos falar de próteses também, uma hora.
3: Vamos sim.
2: Nas próximas edições do projeto Sorriso e Saúde, da Lamarte Odontologia Itapajipe. Bom dia, doutora Carol.
3: Bom dia.
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0: A Arena VIP está contratando garçom. Se você quer trabalhar de garçom, o salário lá é R$2.500. Tem adicional noturno, hora extra. É só falar com a Ana Beatriz pelo 99152-4270. Emprego de garçom tem vaga lá na Arena VIP. 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
3: Márcio, foi deixado aqui na Itanews FM no show da manhã 2 cartões da Caixa, um Visa e outro Elo. Um no nome de Ruilon Leonel da Silva. Ruilon Leonel da Silva. E o outro, que foi deixado aqui hoje, ali nas proximidades da Avenida 15, Clóvis José Souza Santos.
0: Você perdeu esses cartões, pode buscar aqui na Itanews FM, está à sua disposição. O Nil Pescocim perdeu um celular S21 Samsung, tem a foto dele e da esposa na tela. Tem gratificação de R$200. Se você encontrou esse celular do Pescocim, fala pra gente aqui onde é que tá, que o Pescocim vai aí buscar e já dá a gratificação dos R$200. O Dilson perdeu um celular A16 Samsung preto, também dá gratificação. Se você encontrou um Samsung A16 preto, informa aqui na Ita News. O zap é o 99991-4640, que a gente fala pro Dilson onde é que tá, ele vai aí buscar e já te leva a gratificação. A Autoescola Itapajipe está contratando instrutor. Os interessados devem falar com o Ricieri, lá na Autoescola Itapajipe. Ok? Domingo vai ter leilão lá na Serra da Moeda. O Aparecido Presidente está convidando aí para o leilão para ajudar nas despesas da obra de construção do banheiro feminino com acessibilidade lá na comunidade. De ontem, né? Começou ontem, vai até sexta-feira, o acesso ao crédito lá no Poupa Tempo. Hoje, pessoal do Sicoob Itapajipe vai estar por lá. Ontem a Flávia falou conosco e hoje ela reforça o convite.
4: Atenção, empresários, você é nosso convidado para participar no dia 12, no Poupa Tempo, de um encontro especial para conhecer linhas de crédito que podem ajudar a fortalecer e impulsionar o seu negócio. Uma oportunidade para tirar dúvidas, conhecer as opções disponíveis e buscar novas possibilidades para a sua empresa crescer. É uma realização da Prefeitura Municipal e Sebrae em parceria com o Sicoob Itapajipe. 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Seu negócio merece crescer com planejamento e oportunidades.
5: Palavras da Flávia.
0: Então vai lá. 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Escola Estadual Santo Antônio supera meta no Saeb e alcança resultado de destaque no Triângulo Mineiro.
3: A escola ultrapassou a meta estabelecida pela Secretaria de Estado de Educação e alcançou a nota de 5,8 no IDEB, resultado que reforça o trabalho coletivo desenvolvido ao longo do ano letivo.
0: No dia 29 de novembro de 2025, os estudantes do nono ano do ensino fundamental, os anos finais da Escola Estadual Santo Antônio, participaram da avaliação do SAEB, Sistema de Avaliação da Educação Básica, importante instrumento utilizado para avaliar a qualidade da educação pública brasileira e subsidiar políticas públicas educacionais de todo o país.
3: A aplicação da avaliação mobilizou toda a comunidade escolar e contou com uma taxa de participação superior a 90% dos estudantes, demonstrando o comprometimento dos alunos e das famílias com um momento decisivo para a avaliação da aprendizagem e do trabalho pedagógico realizado pela escola.
0: O resultado alcançado foi expressivo. A Escola Estadual Santo Antônio atingiu 5,8 no IDEB, superando a meta de 5,3 estabelecida pela Secretaria de Estado de Educação de Minas Gerais para a instituição.
3: Além de ultrapassar a meta prevista, o desempenho representa um avanço significativo em relação ao resultado anterior da escola, que havia sido de 4,6 em 2023. A evolução evidencia o fortalecimento das ações pedagógicas e o trabalho desenvolvido nos últimos anos em busca da melhoria contínua de aprendizagem.
0: De acordo com a equipe escolar, o resultado é fruto do esforço conjunto envolvendo direção, coordenação pedagógica, professores, servidores, estudantes e famílias, com destaque para o trabalho desenvolvido pelos professores de língua portuguesa e matemática, componentes curriculares diretamente avaliados pelo SAEB.
3: Ao longo do ano letivo, diferentes estratégias foram adotadas com foco na aprendizagem dos estudantes, incluindo acompanhamento pedagógico, revisão de conteúdos, atividades direcionadas, análise de habilidades e descritores, intervenções pedagógicas e ações de incentivo à participação dos alunos.
0: A conquista ganha ainda mais relevância pelo posicionamento alcançado pela instituição. Com o resultado obtido, a Escola Estadual Santo Antônio registrou a maior nota entre as escolas estaduais que ofertam os anos finais do ensino fundamental na microrregião de Frutal, consolidando-se como referência no desempenho educacional.
3: Para a comunidade escolar, o resultado representa muito mais do que um número. Ele simboliza o empenho diário dos estudantes, o compromisso dos profissionais da educação e a participação das famílias na construção de uma escola pública cada vez mais comprometida com a qualidade do ensino.
0: A direção da Escola Estadual Santo Antônio destaca que a conquista deve ser celebrada, mas também utilizada como estímulo para novos desafios.
3: E relata o diretor

0: São professores, servidores, pais, famílias, os alunos que participaram das provas, o destaque desse trabalho, né, a coordenação pedagógica que culminou na superação da meta estabelecida pelo Estado e consolidando aí como a melhor na microrregião de Frutal. Diretor José Eduardo Liotti, né, em seu nome e toda a Escola Santo Antônio, os alunos estão de parabéns pela conquista.
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0: 12 minutos faltando pro meio-dia. 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
0: Esse ano é ano de eleições.
8: eleições terão um total de 158,7 milhões.

0: milhões de pessoas aptas a votar. Dados do TSE apontam um crescimento de 1,46% em relação a 2022. Solimar Luz.
1: Um total de 158 milhões e 700 mil pessoas estão aptas a votar nas eleições 2026. Segundo dados do Tribunal Superior Eleitoral, o número representa um crescimento de 1,46% em relação às últimas eleições gerais, quando o país tinha 156 milhões e 400 mil eleitores. A região norte foi a que registrou o maior crescimento no número de eleitores, 4,37% em relação a 2022. O percentual de eleitores no exterior também cresceu, atingindo a marca de 918.876 fora do país. Os dados confirmam que o eleitorado continua majoritariamente feminino, representando 52,84% do total. Na divisão por faixa etária, a participação de eleitores com mais de 60 anos subiu de 21,02% para 23,60%. Em contrapartida, o grupo de 21 a 34 anos encolheu. Passou de 43.819.788 para 41.037.601 pessoas, queda de 28,01% para 25,85% do total. Esse movimento reflete o envelhecimento progressivo do eleitorado brasileiro. Aos 96 anos, Antonieta Campos não abre mão do direito de votar e revela o que mais valoriza em um candidato.
2: A honestidade do candidato é o mais importante. Estou firme achando que estou votando pela pessoa certa.
1: Os dados do TSE também indicam uma maior diversidade racial. Foi identificado um crescimento significativo de eleitoras e eleitores que informaram dados de cor, raça e etnia em comparação com as eleições municipais de 2024. O número de pessoas que se autodeclararam pardas passou de 8 milhões e meio para quase 17 milhões este ano. Já o número de eleitores de cor preta passou de 1 milhão e 800 mil para mais de 3 milhões. Com a atualização do perfil do eleitorado de 2026, o número de pessoas indígenas chega a 287 mil, com alta de 84,47%. No Brasil, vivem cerca de 1 milhão e 700 mil indígenas de quase 400 etnias diferentes, segundo dados do último censo demográfico. Para o secretário executivo do CIMI, Conselho Indigenista Missionário, Luiz Ventura, os dados confirmam um maior engajamento nos processos democráticos, além de uma maior organização.
3: Povos indígenas hoje se configuram como um dos principais sujeitos políticos no país. Eu creio que a maior participação dos povos indígenas no processo eleitoral não deve ser compreendido só como uma forma de avançar na garantia de seus direitos específicos quanto povos indígenas, mas também na capacidade ímpar que os povos indígenas têm de contribuir com a solução dos problemas coletivos de todas e todos nós.
1: Entre as unidades da federação, São Paulo segue como o maior colégio eleitoral do país, com 21,48% do total de eleitores aptos a votar. Em seguida, aparece em Minas Gerais 10,32%, Rio de Janeiro 8,10%, Bahia 7,13% e Paraná 5,42%. Juntos, os cinco maiores colégios eleitorais reúnem 52,45% do eleitorado brasileiro. Com produção de Lígia Carvalho, da Rádio Nacional, no Rio de Janeiro, Solimar Luz.
4: Obrigado, Solimar Luz, pelas informações aí da Rádio Agência Nacional.
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0: Podia ser pior. Fluminense empata com Rivadavia e sai vaiado. Daniela Esperon.
6: O primeiro brasileiro a entrar em campo pelas oitavas de final da Libertadores da América foi o Fluminense. O tricolor carioca recebeu o Independiente Rivadavia da Argentina no Maracanã. O jogo de ida terminou empatado, sem gols, 0-0. O Fluminense ainda não venceu neste retorno das competições após a Copa do Mundo. E o time foi muito vaiado pelo torcedor. O lateral direito Guga acha que a torcida tem razão nas críticas.
7: Tá faltando a gente apresentar os resultados. O elenco que a gente tem, não é normal ficar numa fase. Desde que a gente voltou para jogos oficiais, a gente conseguiu entregar bons resultados, entregar boas atuações, mas o jogo está em aberto e a gente tem total condição de classificar, a gente vai buscar esse negócio de classificar.
6: Com o resultado da ida, o Fluminense precisa vencer na Argentina na semana que vem para avançar no tempo normal. Um novo empate leva a decisão da vaga para os pênaltis. Nesta quarta-feira, mais três brasileiros disputam os jogos de ida das oitavas. No Mineirão, às 9:30 da noite, tem duelo brasileiro, Cruzeiro e Flamengo, no reencontro do técnico Leonardo Jardim com o time mineiro. Antes, às 7 da noite, o Palmeiras encara o Cerro Porteño no Nubank Park. Agência Rádio Web, com informações da Libertadores, Daniela Esperon.
0: Obrigado, Daniela Esperon, pelas informações da Agência Rádio Web.
4: A Daniela Esperon vai falar também sobre o jogo do São Paulo, em que sufoco! Mas segurou o empate e vai decidir a vaga em casa.
6: O São Paulo segurou o empate em 1-1 com o Bolívar nesta quarta-feira, na altitude de La Paz, no jogo de ida das oitavas de final da Copa Sul-Americana. O zagueiro Arboleda abriu o placar no primeiro tempo, enquanto Melgar deixou tudo igual na etapa final. Foram mais de 3.600 metros de altitude que a equipe de Dorival Júnior enfrentou e sentiu os efeitos das condições de La Paz. Acontece que a estratégia traçada para este jogo surtiu efeito e o autor do gol, o zagueiro Arboleda, falou da importância de sair com pelo menos um empate.
8: Feliz pelo gol, eu acho que a gente leva daqui um ponto muito importante. Um empate é importante tanto para os jogadores como para todos, para a comissão, para pegar confiança. Você sabe que a gente vem de um resultado muito ruim, mas isso não impede que a gente continue trabalhando. Agora já pensando no seguinte jogo, no dia sábado contra a Coritiba em casa, já graças a Deus voltamos a Morumbi.
6: Agora para o jogo de volta, o time de Dorival Júnior joga por uma vitória simples. Uma nova igualdade no Morumbi semana que vem leva a decisão da vaga para os pênaltis. Nesta quarta-feira tem mais bola rolando para a Copa Sul-Americana e tem duelo brasileiro. Bragantino e Atlético Mineiro se enfrentam no Cícero de Souza Marques às 7 horas da noite. Agência Rádio Web, com informações da Copa Sul-Americana, Daniela Esperon.
4: Obrigado, Daniela Esperon, pelas informações aí da Agência Rádio Web. Libertadores da América e Sul-Americana movimentando o meio da semana. O Boca mandou 3-1, né? O São Paulo empatou contra o Bolívar. Hoje tem Tigre e Torque, Bragantino e Galo às 7 da noite. Amanhã, Santos e Macará.
0: Amanhã, Vasco da Gama e Olímpia. Clenciano e Botafogo também amanhã. E na quarta-feira, dia 19, às 19:30, Santa Fé e River Plate.
4: É, Sul-Americana, né? Libertadores tem o Cruzeiro hoje contra o Flamengo, 9:30 da noite.
0: E amanhã tem, hoje também tem Palmeiras e Cerro Porteño. E amanhã tem o Mirassol LDU do Quito. E amanhã também Rosário contra o Corinthians.
4: Oitavas de final, jogos de ida, Sul-Americana e Libertadores.
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4: O esporte mais radical do planeta, né? O rodeio. Está chegando aí a maior festa da América Latina. A 71ª Festa do Peão de Barretos, de 20 a 30 de agosto. Reunirá as finais dos principais campeonatos de rodeio do Brasil e uma programação esportiva que reafirma o evento como referência da modalidade no Brasil. Ao longo de 11 dias, 3.500 competidores disputarão 9 modalidades. A premiação supera R$ 1.500.000.
5: A programação inclui as finais nacionais da PBR Brasil, a Liga Nacional de Rodeio, LNR, além das disputas de Três Tambores, Team Pin, Team Hope, Ranch Turk, Breck Hope, Breck, tudo isso aí, Sela Americana, Cutiano e Rodeio Júnior.
4: Gastou agora...
5: Deus me livre.
4: 10% do inglês, né?
5: 5%.
4: É só as provas.
5: Mas vai ser sucesso,
4: aí,
5: hein?
4: Né? Prova de apertação, né? Prova de tambores.
5: Algumas aí eu não conheço.
4: Tradicionais, que fazem parte aí do mundo do rodeio. E todo mundo, né, vai estar lá finalizando, né? Liga Nacional de Rodeio tem a PBR Brasil... competidores que... Aqui até aqui de Itapajipe, né? O Bruninho, que participam dessas ligas, conquistam vagas. Ano passado ele montou lá, né? E esse ano teremos então aí tudo fechando lá com mais de R$ 1,5 milhão em premiação. É o alto nível das disputas que projeta competidores brasileiros para competições internacionais. E também competidores e animais de elite, a programação que valoriza a tradição do rodeio. 20 a 30 de agosto, o pessoal de Itapajipe aqui já vai organizando aí os motoristas da rodada, né? As vans, as lotações, para poder participar lá no Barretão, que chegou. Chegou também o pastor Daniel, vai apresentar o Boas Novas na sequência. Depois tem o Humberto Filho, depois o Pedra 90. A gente volta amanhã, né, Cláudia? Boa tarde.
5: Boa tarde, Márcio. Boa tarde, ouvintes. Amanhã eu tô de volta, 8 horas da manhã, com o show da manhã.
4: Grande abraço, amigo ouvinte. Até amanhã, se Deus quiser.
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5: Muito boa tarde, ouvinte. Estamos começando o programa Boas Novas nesta tarde de quarta-feira. Hoje, 12 de agosto de 2026, agora são 12 horas e 9 minutos. É uma alegria chegar até você com a palavra do Senhor Jesus para juntos glorificar o nome do Senhor, juntos ouvir a mensagem do Senhor Jesus. Para a Igreja Presbiteriana do Brasil, hoje é uma data muito importante, 12 de agosto. A nossa igreja faz aniversário no dia de hoje. 167 anos de pregação do Evangelho aqui no Brasil. Em 1859, chega aqui no nosso país Ashbel Grim Simpson, pregando o Evangelho. Então hoje é um dia de louvor e adoração ao nosso Deus por esta bênção maravilhosa, a Igreja Presbiteriana em terra brasileira, anunciando e levando a mensagem de Deus ao seu coração. E a primeira canção do programa de hoje, Castelo Forte.

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4: Muito bem, já são 12 horas 17 minutos. O programa Boas Novas da Primeira Igreja Presbiteriana de Itapajipe. Queremos convidar você para estar conosco amanhã às 19 horas e 30 minutos. Nós teremos estudo bíblico, sala de oração, tempo precioso, tempo de comunhão, tempo de adoração ao nosso Deus, tempo de refrigério para a nossa vida, para a nossa alma, que nós possamos glorificar e exaltar o nome do Senhor Jesus. E a próxima canção, louvando ao nosso Deus, quão bondoso amigo é Cristo!

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1: Muito bem, já são 12 horas 24 minutos. Levando até você a mensagem do nosso Deus, essa mensagem maravilhosa, essa mensagem graciosa através de cânticos, através de louvor e adoração ao nosso Deus. Você pode louvar e glorificar e exaltar o nome do Senhor Jesus, porque Deus é bom, porque Deus é maravilhoso para comigo e para com você a cada dia. Programa Boas Novas vai ao ar de segunda a sexta-feira, de 12 horas até as 13 horas, aqui pela Rádio Itanews 90.3. Tempo precioso, tempo glorioso para mim e para você, juntos, exaltando e glorificando o nome do Senhor Jesus. E a próxima canção, Minha Alma Engrandece ao Senhor.

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3: Muito bem, já são 12 horas 36 minutos. A palavra de Deus diz em 1 Samuel capítulo 7, o versículo 12: até aqui nos ajudou o Senhor. São 167 anos de história de fé e missão. 12 de agosto, dia do presbiterianismo nacional e dia de missões da Igreja Presbiteriana aqui no Brasil. Uma história que começou com a chegada de um jovem missionário ao Brasil e continua sendo escrita até hoje. Tudo começou em 1859, no dia 12 de agosto. Um jovem missionário norte-americano desembarcava no Rio de Janeiro. Seu nome era Ashbel Graham Simonton. Ele tinha 26 anos apenas. Aquele começo era um novo capítulo da história do Evangelho no Brasil. Uma história que começou com fé e continua até o dia de hoje com propósito. Quem foi Simonton? Ashbel Graham Simonton nasceu em 1833 e faleceu em 1867. Nascido na Pensilvânia, nos Estados Unidos, estudou no seminário de Princeton e sentiu-se o chamado para servir a Deus como missionário. Com apenas 26 anos, desembarcou no Brasil no dia 12 de agosto de 1859, ele não poderia imaginar o tamanho do legado que estava começando. Hein? Por isso que a palavra de Deus diz: ide por todo o mundo e pregai o evangelho a toda criatura. A primeira igreja nasceu em 1862, ela foi organizada no Rio de Janeiro, a primeira igreja presbiteriana do Brasil. Hoje tem o nome de Catedral Presbiteriana. Esse momento histórico marcou somente depois de 3 anos da sua chegada aqui no Brasil. Por isso a palavra de Deus diz: conhecereis a verdade e a verdade vos libertará. A primeira igreja é sempre um marco que transforma gerações, uma igreja imponente ali na cidade do Rio de Janeiro. E a missão crescia, né? A obra de Deus avançou, muitas coisas aconteceram. Em 1865 foi organizado o primeiro presbitério, né, do Brasil, o presbitério do Rio de Janeiro. A obra de Deus avançou com muitas coisas. A pregação do evangelho, Simeon anunciava Cristo com fidelidade e as escrituras transformavam vidas. Houve a criação também da imprensa evangélica. O primeiro periódico protestante do Brasil foi fundado em 1864, que era um jornal que saía impresso mensalmente para a divulgação do evangelho na sociedade do Rio de Janeiro. Organização de muitas novas igrejas, novas comunidades foram sendo plantadas em diferentes lugares. E nós podemos ver que a formação de pastores, início das aulas de um seminário primitivo em 1867, preparando líderes para a igreja. A expansão da fé presbiteriana é uma semente que foi crescendo e espalhando para todo o país. E nós podemos ver que um brasileiro entra para a história. Deus levou um homem que abraçaram essa missão e levaram o evangelho adiante. Reverendo José Manuel da Conceição, ele que nasceu em 1822 e faleceu no ano de 1873. Ele era ex-sacerdote católico romano, converteu-se ao protestantismo e dedicou sua vida ao reino de Deus. Em 1865, foi ordenado pastor, tornando-se o primeiro pastor evangélico brasileiro da Igreja Presbiteriana. Um homem usado por Deus para plantar igrejas, formar líderes, fortalecer a fé reformada no Brasil. A palavra de Deus diz: não me envergonho do evangelho, porque é o poder de Deus para a salvação de todo aquele que nele crê. Uma missão que se espalhou por todo o país, do Rio de Janeiro aos rincões do país. A Igreja Presbiteriana do Brasil cresceu, levando a fé, o ensino, a transformação a milhares de vidas. Por isso eu acabei de ler para você o texto de Romanos, capítulo 12, o versículo 2: não vos conformeis com este século, mas transformai-vos pela renovação da vossa mente. Meu querido ouvinte, a palavra de Deus vai se espalhando hoje, e nós podemos ver, Deus abençoando, Deus sustentando, cuidando da sua história. 167 anos de missão aqui no país. Fé que atravessa gerações. Desde os primeiros missionários até hoje, Deus tem sustentado a sua igreja. são marcos da fidelidade e da graça. 1859, chegada dos primeiros missionários presbiterianos no Brasil. 1862, organização da primeira igreja presbiteriana no Rio de Janeiro. 1867, o início do seminário presbiteriano, formando

O lema da igreja é uma igreja reformada, missão que transforma. Missão esta que leva ao mundo inteiro, de louvor, adoração ao Senhor. E o motivo é de gratidão ao celebrarmos 167 anos de história. Olhamos para trás com gratidão e para frente com esperança. Deus tem sido fiel. Em cada geração, o Senhor levantou homens e mulheres para a sua obra. É uma igreja viva. Somos muitos espalhados por todo o Brasil, levando o Evangelho que transforma. Propósito que continua: anunciar as boas novas, fazer discípulos e transformar vidas para a glória de Deus. A missão segue. Que continuemos firmes e fiéis, relevantes, até que Ele venha. Até aqui o Senhor nos ajudou. Louvado seja Deus pelo acolhimento aqui na cidade de Itapajipe, a Igreja Presbiteriana. Que Deus continue cumprindo a sua missão através desta igreja. Esta igreja que caminha para a honra e glória do nome do Senhor Jesus. Esta igreja que valoriza o amor e a graça de Deus. Esta igreja que honra a Deus com amor, com cuidado e com fidelidade, para a honra e glória do nome do Senhor Jesus. Vamos continuando a nossa missão. A nossa missão é glorificar e exaltar o nome do Senhor Jesus. Deus é bom em todo tempo. Em todo tempo podemos glorificar e exaltar o nome do Senhor Jesus. Afinal, a Igreja Presbiteriana contribui para a transformação de vida, mas também para o desenvolvimento de uma sociedade mais fraterna.

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4: Maravilhoso é teu nome, a tua graça é soberana. Te louvamos pela essa bondade maravilhosa que o Senhor concede à tua igreja aqui na face da terra. Te louvamos, ó Deus, pela igreja presbiteriana que prega a tua palavra com amor, com cuidado, fidelidade. Anuncia que tu és santo e poderoso, que todas as coisas vêm de ti e tudo é para louvar o teu nome. Ó Deus, obrigado pela igreja presbiteriana aqui na cidade de Itapajipe, que leva a mensagem a este povo, povo hospitaleiro, povo bacana, povo especial, povo de índole boa, especial. Ó Deus, esteja abençoando a cada um, sustentando poderosamente. Ó Deus, que o nosso ouvinte possa amar o Senhor. Ó Deus, aquele que ainda não tem o Senhor no seu coração possa fazer uma visita à igreja e fazer parte dessa história tão linda e tão bela. É que eu oro em nome de Jesus. Amém. Meu querido ouvinte, estamos chegando ao final do programa Boas Novas da Igreja Presbiteriana de Itapajipe, que leva até você a mensagem do nosso Deus. Deus abençoe você, tenha uma ótima tarde e voltaremos amanhã com mais uma edição do programa Boas Novas.

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a nossa programação. Quero agradecer imensamente a cada um de vocês pelo carinho, por esta deliciosa audiência. Pra você, meu amigo, pra você, minha amiga, nos acompanhando, um grande abraço, muito obrigado sempre. E olha, desejo que a sua quarta-feira, sua tarde de quarta-feira seja abençoada, seja iluminada e guiada pelas mãos de Deus, tá bom? Vamos juntos então, a partir de agora, com muita alegria e alto astral, porque está começando o meu, o seu, o nosso...

Aquele abraço pro Maurício, Zé Márcio, Tim, Neto, Marquinhos, Gil e o Roberto. Pessoal lá da Construserve, alô, alô, Oswaldo e Olavo da Renova Cores. Meu amigo Paulo Vitor, todo o pessoal da Cobre, o Paulinho da Rua Jerônimo, Donizete, Edilene, Cleonice, Aline, Flaviane, Carlinete, Tadico. Todo o pessoal dos setores e departamentos da Prefeitura Municipal, alô Cosme. Pro Gordo, Sambanga, Miguelinho, Andinho, Macaco, Edvar, Janderson. Michael também na sintonia, todo o pessoal da Atlanta Seguros. A vocês do Grand River, pessoal na usina de reciclagem, o Clebinho também, o Iago, o James e o Cassius Clay, Cavadeira, toda a sua turma, Lu André Mecânico, o Dinho, o Heitor, Gigabyte, João Tiririca e a Carol, a todos, aquele abraço! Bora, bora, turma! Comigo aqui assim é jogo rápido, hein? Sem muito blá, blá, blá, sem muito lero, lero. A gente segue com frequência máxima, fazendo a festa no seu rádio.

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0: tarde gostosa de quarta-feira. E o Frequência Máxima vem arrebentando só com musicaço pra vocês, pra embalar sua tarde gostosa com o Jota Quest. Além do horizonte, existe um lugar bacana. Ai, cê, vamos assim pra lá, hein? Matar a saudade é sempre muito bom. Gilcinho e Lisa Sonza, Não Vai Embora, Country Beat, Cartão Unlimited e ainda Gustavo Lima, Transa Pendente. Nós vamos fazer o seguinte, nós vamos dar uma pausa aqui pro nosso primeiro intervalo comercial dessa tarde de quarta-feira, mas daqui a pouquinho eu tô aqui de volta, tá bom?
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0: Beleza, beleza! Já de volta com mais um bloco do Frequência Máxima nessa tarde gostosa de quarta-feira. É muito bom ter você em sintonia comigo. Para você que está na sua casa, para você que está no seu trabalho, para você que está aí no seu veículo, no seu caminhão, no seu ônibus, no seu carro, às vezes até também na sua moto, né? Curtindo, ouvindo Frequência Máxima, nosso muito obrigado. E onde quer que você esteja, sinta-se abraçado, tá bom? Olha, quarta-feira o bicho tá pegando. Estamos chegando aqui com mais um bloco recheado de música boa pra poder embalar aí a sua tarde de quarta-feira. Pra você que tá naquele trampo, tá ralando, tá deixando couro no serviço, não é fácil não, tá bom? Bora lá então, mas antes, é hora de agradecer. Antes, antes é hora de mandar aquele abraço. Diz aí, Tim Maia, aquele abraço. Aquele abraço pro meu amigo parceiro Eduardo da Pinturas Camaleão, pessoal da Boncar. A vocês do Posto VIP também, meu amigo Fernando Pedreiro. Rogério Condor, Felipe, pessoal da Energia. Alô, meus amigos da Autoelétrica Mendonça. Aquele abraço. Alô, Sidney. Aquele abraço. Janete lá da Triângulo Vistorias, pessoal da Bicicletaria Roda Livre. Felipão e o Fernando lá da Marmoraria também. Alô, seu Manezão das Perneiras. Aquele abraço. Para o Fábio Carpinteiro, meu amigo Edson São Paulino. Também para o Valdivino e Gilmar, Thiago Mecânico. Oscar, lá da Fazenda Três Barras, pessoal da Implemagre. E também para Marisa, lá do Barton em Casa. Um grande abraço, uma ótima tarde para vocês. Cola na minha! Vem comigo, porque agora é hora de dar sequência na programação depois dos abraços mandados. E claro, você recebendo aí do outro lado, é hora de curtirmos música. Sucesso! E aqui tem muito, hein? Vamos lá!

0: flashback de todos os tempos, você confere aqui no Frequência Máxima. Fergie, Big Girls Don't Cry. Tivemos ainda o Vitor Fernandes, Acaso, Bruno e Barreto, Os Cuiudo. E ainda a nossa eterna e saudosa Rainha da Sofrência, Marília Mendonça, Até Você Voltar. E nós vamos fazer o seguinte, nós vamos dar uma paradinha, porque eu volto daqui a pouquinho trazendo muita música boa pra vocês que estão curtindo o Frequência Máxima nessa tarde de hoje, beleza?
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0: Olha aí, já estamos de volta. Eu falei pra vocês que era jogo rápido, hein? É forte, não dá nem tempo de sair pra tomar aquela aguinha, aquele cafezinho gostoso. Que é bom demais tomar um cafezinho de tarde, né? Pra dar aquela despertada, aquela alertada. Quarta-feira bacana, de muita música boa, aqui na programação do Frequência Máxima. E aqui a gente não perde tempo sem muito blá blá blá. A gente segue com a programação, mas antes de tocar sucesso pra vocês, muitas músicas. Tem até flashback que marcou época, hein? Bom demais, só aqui no Frequência você escuta os melhores flashbacks, aqueles que marcaram época e aqueles que fazem você viajar pelo túnel do tempo. Antes, é hora de mandar aquele abraço. Aquele abraço pra Claudete, o Laudimiro, o pessoal do restaurante Cantinho da Família. Alô, Fabinho, Luzia, Dona Maria, Luquinha, Bolão Japonês, Marcinho, Zé Carlos, Valdinei e Arthur, pessoal também da Construtora de Pedreiro, meu amigo Anderson da padaria, alô, João Filho, pro Vanor, pra Rosa da Lanchonete Roseiras, alô, Curimba, Ariton também tá com ele, alô, Leandro e o Igor lá das Duas Pontes, Marcelinho Juvinha, Leandro Lagoa, Dona Alita. Também pro meu amigo Rodrigo Mariano. Alô, Maria Cleilma. Pessoal da coleta de lixo também. Alô, Jacó, Pintor, Vampeta. Todos recebendo aquele abraço. Agora é hora de abrir mais um bloco, porque você sabe que no Frequência a música não para. Então, meu amigo, minha amiga, aumente o som, põe no 12 e vem comigo.

0: Valeu, Pacheco. Obrigado.
1: Valeu, Pachecão.
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0: mais um flashback top demais pra você carimbar aqui na programação do Frequência Máxima. Martini e Top Girl. Tivemos ainda o Tribo da Periferia, Pianista da Rua 6, João Bosco e Gabriel com DJ Ari SL, Que Pancada. E ainda Pacheco com a dupla Jorge e Matheus, Marca Passo. É o Frequência Máxima fazendo a festa aqui no seu rádio nessa tarde de quarta-feira. Então nós vamos fazer o seguinte, nós vamos dar uma parada rápida pra gente poder faturar, mas daqui a pouquinho tem mais música aqui pra vocês.
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0: É o Frequência Máxima bombando no seu rádio, na programação aqui da Eita News, você sintonizando em 90,3. Um abraço aqui antes todo especial para todo o pessoal aí da zona rural curtindo e acompanhando a programação. Às vezes nós não falamos o nome, né, de algumas aqui regiões, que o pessoal encontra na rua para assim, olha, manda um alô para mim, tô lá na Fazenda Três Barras, tô lá no Córrego Fundo, tô lá nas Duas Pontes. Aí o pessoal manda um alô, o pessoal também lá do Ribeirão do Boi também, curtindo e acompanhando Frequência Máxima. Então, se você me encontrar aí pela rua, pode falar, Humbertão, manda aquele abraço para mim, que pode ter certeza, vou colocar teu nome aqui na lista para te mandar aquele forte abraço, com muita satisfação. Enquanto isso, a gente vai mandando aquele abraço pra todo o pessoal que tá aqui na minha listinha. Simbora, bora! 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

jeito, depois dos abraços, agora é hora do pontapé inicial aqui na programação do Frequência Máxima e a gente começa com grande sucesso pra você.

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Faltando 9 para as 3. 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

0: aí mais uma pra você relembrar aqui no Frequência Máxima. E nada melhor do que ouvir esse flashback. Heróis da Resistência, só pro meu prazer. Ai, vai ser bom pra lá, hein? Ô, oh, quarta-feira boa, vem de mim! Jonas Esticado, ele não tem. Tivemos ainda Guilherme Santiago, Botequeiro Raiz, essa é boa, hein? Bruta de Pralana, Bruno Mulato e Leandro. E também a participação da dupla Fidum e Jeca. Frequência Máxima vai dar uma parada rápida, mas volta daqui a pouquinho. 2h59, 90,3.
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0: É isso aí, Humberto Filho, por aqui comandando Frequência Máxima pela Ita News FM todas as tardes. De segunda a sexta-feira, da 1h40 às 4, você curte a melhor programação do seu rádio. muita música boa, muita alegria, muito alto astral. Altos flashbacks, hein? O pessoal gosta demais, sempre comentando aí pelas ruas. Eu acho muito bacana esse feedback. Eu agradeço sempre pelo seu carinho, tá bom? Muito obrigado! E assim é com essa alegria, com Deus no coração, com um sorrisão estampado no rosto, que nós vamos seguindo na programação nesta tarde de quarta-feira. Bacana, gostosa, maravilhosa. Com Deus lá de cima, abençoando nossa vida, nossos planos, nossos projetos. E pode ter certeza que ele vai fazer com você também, tá bom? Simbora, gente, peito estufado pra frente, vamos seguindo, que atrás vem gente. É hora de mandar aquele abraço e agradecer o carinho e a sintonia de todo o pessoal curtindo e acompanhando Frequência Máxima. Alô, Ademar Sapateiro.

0: Jessé Rastreado, Tubarão, Neguinho, Juliano Zói. Aquele abraço, dona Rosimar. Alô, Thalisson Carpinteiro. Pra todo o pessoal do Laticínio Entre Minas, alô Wesley, Paulo Tapeceiro, também na sintonia com a gente, alô Fubá, o Cássio do Espetinho, Macaquinho, Adriano, AD Júnior, Dilson, alô Jefinho e o Lucimar, pessoal das caçambas, João Paulo Codorna, também na sintonia, Fabiano da Panificadora Tempão, Nenzinho, flamenguista, alô João, aquele abraço. Bora, bora dar sequência na programação do Frequência, então vem comigo, aumenta o som e vamos curtir agora o grande sucesso.
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0: volta ao passado com o sucesso desta banda mineira maravilhosa que fez muito sucesso. É o Skank na programação do Frequência Máxima. Jack Tequila, o pagodinho também do bom gosto, em parceria com Mano Walter, Juramento do Dedinho, Ed Brito Samuel, Chorei no Sinal e Dois Diferentes, e também Geninho com Mariana Fagundes, Peão Todo Tatuado. O Frequência Máxima vem fazendo a festa nesta tarde de quarta-feira aqui no seu rádio. Tá tudo bem por aí, não tá? Então tá bom que continue assim, porque daqui a pouquinho tem muito mais.
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0: É isso aí, sem muito lero lero, Frequência Máxima de volta, trazendo muita música pra vocês, porque nós vamos iniciar aqui mais um bloco que tá recheado de sucessos, muitas músicas boas pra embalar a sua tarde de quarta-feira, pra você que tá com o radinho ligadinho aqui no Frequência Máxima. Obrigado, viu? Obrigado, obrigado, obrigado! Cadê o assobiozinho? Aí, agora sim! Marca registrada do Frequência Máxima! Agora é hora de agradecer, agora é hora de mandar aquele abraço pra você. É, pra você mesmo, se liga aí, ó. Aquele abraço. Aquele abraço pra Dona Aparecida Lisboa, Dona Adélia. Meu amigo Gessner, as meninas do Smart. Alô, Ana, Estela, Verônica. Um alôzão também pra Maria Eunice. Vizinho Boca, alô Maria Tomásia, Patrícia Roberta, Josael Eletricista, seu Álvaro lá do Bedeguim, alô Dinho, meu amigo Macaia, pras minhas amigas Garis também, Dona Maria do Bolinha, Dona Neide Araújo, alô Geusa Cátia, Leozinha, seu João Vasconcelos lá da Rua 24, Nenenzinho Chapa, pessoal da loja Badulac, o José Henrique e a Simone, meu amigo Chatobinha e todo o pessoal da Automecânica JF, aquele abraço! Abraços e mais abraços mandados! Agora é hora de música, aqui no Frequência Máxima, o sucesso não para e a gente segue com mais um grande sucesso, abrindo mais um bloco pra você.
13: Todo casal passa por essa história aqui. Tenho certeza, viu? Não falha!

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Fly on the Reach na programação do Frequência Máxima. Say you say. A voz do Lionel Rich fica melhor, né? Eita, nós, vou te falar, viu? Matheus Fernandes também passou por aqui. Altas loucurinhas, Felipe Rodrigo Podcast. Diego e Vitor Hugo com Lauana Prado foi a primeira camisola e fio. É o seguinte, turma, o Frequência Máxima tá quase, eu disse quase, chegando ao seu final, porque daqui a pouquinho, depois dos comerciais, tem a nossa última sequência de hoje, tá bom? Eu não demoro, segura aí. 3h39.

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2: Maravilha, frequência máxima de volta aqui pela Ita News nesta tarde de quarta-feira. Lembrando pra você mais uma vez, hein? Frequência máxima todas as tardes aqui pela Ita News, da 1h40 às 4. Levando muita música, muita alegria e sucesso principalmente. Dando início ao nosso último bloco, ou seja, nossa última sequência musical de hoje, nesta tarde de quarta-feira, hein? Com muita música pra gente, assim, fechar aquele bloco com chave de ouro. Mas antes eu queria aqui agradecer e mandar aquele forte abraço. Bora lá então, aquele abraço pra você. Aquele abraço pra Dona Odete, Marco Aurélio, Todinho, Wesley, Edstone Júnior, Bagão, Elinho do Gesso, André da Chácara Lajeado, pro Fabinho da Churrasqueira, Antônio Américo, Endro da Deguste, pessoal da manutenção da Entre Minas, alô, Dona Orgelice, Mamão e o Martins, pra todos da Escola Gil Brasileiro, a vocês do Atlanta Seguros, pessoal da Prefeitura Municipal, a vocês da Clínica Medida Certa, Reginaldo, Misaque, o Elias Andretta, aos profissionais da construção civil, donas de casa, diaristas, Lelê Pedreiro e o Valtinho. Aquele abraço pro Dino, Tuca, todo o pessoal do Douradinho, Dona Lídia. Meu amigo Bonvino, a todos vocês, aquele abraço. E agora é o seguinte, último bloco do Frequência Máxima e nós vamos aqui começando muito bem com essa daqui, ó. Aumenta o som aí, eu toco a música aqui.

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0: para fechar a nossa programação de hoje. As músicas do passado, YouTube, Bride. Tivemos ainda Kevin Johnny, Te Love, Gustavo Lima 10 na mente. E ainda o sucesso dessa dupla incrível, Zé Neto e Cristiano. Todo mundo curte Zé Neto e Cristiano, hein? Transou errado. Ixi Maria. Aí, meu amigo, minha amiga, já era. Assim também como já era a programação do Frequência Máxima nesta tarde de quarta-feira, na sequência, aqui pela Ita News, tem Formigão com Pedra 90, segunda edição. E eu tô indo nessa, volto amanhã a partir da 1h40 com mais uma edição do Frequência Máxima. Obrigado pelo seu carinho, onde quer que você esteja, recebendo um beijo grande no fundo do seu coração, aquele abraço e até amanhã, valeu!
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2: Boa tarde, papai, boa tarde, mamãe, titio, titia, vovó, vovô, boa tarde, família, chegando com muita alegria nessa tarde maravilhosa, programa Pedra 90, segunda edição, com seu amigo Formigão. Então, quero mandar um grande abraço a cada um de vocês que estão com seu radinho ligado. Vamos lá, então, Diego e Arnaldo, patrão, Chitãozinho, Xeraró, modernidade. Amado Batista, alucinação. Gustavo Lima, bala alojada. É sucesso, é um atrás do outro pra você.

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1: 4 horas e 11 minutos.

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1: 4:14.

0: Muito bem, muito bem. Vamos aí para um rápido intervalo. Aquele intervalo maroto é VaptVupt. A gente vai e volta num pé só. É rapidinho.
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0: Muito bem! 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
0: Muito bem, muito bem. Boa tarde, tarde boa. 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Chegando com o Rio Negro e Solimões, estou indo embora. Felipe Araújo e Panda.g. Luan Pereira, senta pro cowboy. Bruno e Marrone, vai dar namoro. É sucesso, é pra você.

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1: 4:32.
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0: Aproveitando, quero mandar um grande abraço a todo o pessoal que está sempre ligadinho conosco nessa tarde maravilhosa. Vamos aí para um rápido intervalo. Já, já a gente volta. Pessoal das oficinas, um grande abraço.
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0: 4:46. 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
1: 4h50.

0: Aproveitando, quero mandar um grande abraço a todo o pessoal que está sempre ligadinho conosco nessa tarde maravilhosa. Vamos aí para um rápido intervalo. Já, já a gente volta. Pessoal das oficinas, um grande abraço.
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muito bem, chegando com a nossa segunda hora de hoje, chegando com muita música boa, chegando com Conveniência Diniz do Roberval, com frangos aos domingos, frango assado, costela, joelho de porco, 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Quando Se Ama, Amado Batista, Peão de Obra, é sucesso, é pra você!

0: 5:16.
1: Thiago Brava, um violão, uma catuaba e o Jorge.
2: Fala comigo!

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0: Olha o intervalo, aquele intervalo maroto para você que tá aí do outro lado curtindo a nossa programação. Já já a gente volta trazendo muito mais modão para você. Não saia da sintonia. Ligadinho 90.3. Muito bem! 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
0: 5:31. Já vamos chegando com mais música. 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

0: Obrigado, Diego. Vitor Hugo.
1: Obrigado, Bruno e Marrone, por aceitar o convite e cantar essa moda linda com a gente.
2: Alô, meninos, sucesso pra vocês.
1: Ô, moçada.
3: Obrigado a vocês.
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5: Ita News 5:34.

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1: 5:37.

0: Muito bem, muito bem. Vamos aí para um rápido intervalo. Já já a gente volta trazendo mais sucesso para você. Não saia da sintonia.
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5: Muito boa tarde, Formigão. Boa tarde aos amigos ouvintes da Ita News FM. Estamos passando aqui para trazer uma informação, um alerta para a nossa comunidade a respeito da clonagem do celular do vereador Toco. O vereador Toco teve o celular clonado e os estelionatários estão utilizando do número dele para aplicar golpes, para clonar outros aparelhos. E a mensagem, né, chega de várias formas. Uma delas é dizendo que está fazendo uma compra no Mercado Livre ou na OLX, em alguma plataforma de compra. Falou: estou fazendo uma compra aqui, eu preciso de um número de confiança, então eu peguei o seu para você passar para mim aqui uns códigos, fazer para mim aqui um procedimento para liberar minha compra aqui no Mercado Livre, aqui na OLX. Esse golpe já é conhecido, né? Não faz muito tempo, utilizaram o nome do nosso amigo Zé Roldão, utilizaram a clonagem do celular dele, do celular do Márcio da ambulância. Então é um golpe já antigo, mas fizeram de novo. Agora a vítima foi o vereador Toco, teve o celular clonado, e através do número dele, que é uma pessoa muito conhecida na cidade, o estelionatário faz contato e outras pessoas acabam caindo no golpe, né? Se alguém... estão usando o número do Toco agora, mas podem ter clonado outros números já. Mas se alguém pedir alguma liberação, porque está fazendo uma compra e precisa do código, que vai ter um código no seu celular. Gente do céu, quantas vezes nós já alertamos aqui no rádio que os códigos que vêm para o número da gente, a gente não passa para ninguém. Porque esse código é como uma senha de segurança. Esse código, ele confirma que o número de telefone pertence a você. E se cair um código no seu celular e você informar ele para alguém, aí você está entregando a chave do cofre, né? Aí você está entregando a senha do banco, a senha do cartão. É a mesma coisa, porque esse número de segurança, ele só vai para o seu celular. Por isso que o estelionatário diz: olha, vai chegar um código aí, é para me liberar minha compra. Mas se liberar a compra da pessoa, que mande esse número para o número da pessoa, né? Ah, não, mas eu preciso de 3 contatos de confiança. Não caia nesse golpe, o golpe é antigo. Às vezes, se a pessoa estiver mal informada, ela pode até cair, né? Mas é importante, aqueles 5 minutos de bobeira, né? Todo mundo tem pode, né, ter 5 minutos de bobeira e cair no golpe. Então, a vítima não é o errado, não. O errado é o estelionatário. Agora, A gente está aqui para passar a informação e o alerta. É, desta vez estão usando o número do vereador Toco. Mas nesse entremeio, eles já podem ter clonado os celulares de outras pessoas e tentar aplicar golpe do mesmo jeito. E é aquela regra antiga, né? Se pedir dinheiro pelo telefone, mandar Pix, não passa. Não passe, mas pode ser a sua mãe. Pode ser o seu filho. Não passe Pix, transferência, pagar boleto, se esse pedido vier pelo WhatsApp, pelo Instagram, por rede social. Por quê? Porque não é a pessoa. Ah, mas era meu filho. Não é seu filho. Ah, mas era meu pai. Não é seu pai. Ah, mas é o vereador Toco. Não é. É um estelionatário que está se passando por alguém conhecido, alguém próximo. Então, o golpe está aí. Ninguém quer cair, né? Mas é aquele velho ditado, né? Todo dia sai um esperto e sai um mal informado de casa. Se os dois topar, dá negócio, né? Então você que está ligado aqui na Ita News, está sempre bem informado e com certeza, diante dessa informação, você não vai ser a próxima vítima. Valeu, Formigão. Obrigado pelo espaço. Boa tarde.

Continuando aqui, nós tivemos também informação de que outros nomes, né, estão sendo utilizados, da Célia Flávia, por exemplo. Então, como a gente disse, né, a gente tem informação da clonagem do vereador Toco, da clonagem do celular da Célia Flávia, e eles mandam, né, eu estou fazendo um anúncio no Mercado Livre, preciso de uma confirmação aqui, posso pôr o seu número? E aí, se a pessoa disser que sim, alguém vai ligar, vai pedir código, e é um risco muito grande aí da pessoa perder dinheiro. Então, fica atento, se alguém mandar uma mensagem nesse sentido para você, sai fora.

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6: Ó, nós aqui, travei, chegando com mais música pra vocês. 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Freitas Gás e Água Mineral, trazendo pra vocês mais um bloco recheado de muita música. Diego e Vitor Hugo, desbloqueado. Diego e Vitor Hugo, dobradinha, né? Tubarões. Matheus e Cauã, triplex. E Zezé de Camargo e Luciano, não dá pra esperar. É sucesso. Ei, esmodão, hein? 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
1: 6 minutinhos para 6 da tarde.
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2: 3 minutinhos para 6 da tarde.

0: Boa noite, Uberlândia! Faz barulho aí, Uberlândia, que eu quero ouvir! Que coisa linda, galera! Obrigado!
1: Vamos aí para um rápido intervalo, já já a gente volta trazendo mais sucesso para vocês. Alô, Luiz Antônio, um grande abraço! O Wagner, a dona Janaína, aí um grande abraço a todos vocês. Dona Elidia também está lá no bairro Maria Aparecida, ligadinho! Já eu volto!
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4: Atenção para o toque de 5 segundos. Começa agora, Momento de Oração. É momento de paz, com a oração para abençoar a sua vida e sua família.

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11: Um grande abraço a todos vocês, são 6:09. Muito bem, muito bem. Chegando com a nossa terceira e última hora de hoje. Hoje é quarta-feira, quartou, bebê. E ó, aqui só tem modão, hein? Nossa Senhora! 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Olha, ele manda esse bloco aqui, ó, pra você. É, pra você que tá do outro lado curtindo a nossa programação, pra você pedreiro, pra você engenheiro, pra todo o pessoal da construção civil. O Rodolfo tá mandando aquele abraço aí pra vocês, tá bom? João Pedro Cristiano, malícia de mulher. Tá faltando amor. Teodoro e Sampaio, se a casa cair. Tião Carreiro e Pardinho, boi soberano. É pra você do outro lado, curtindo a nossa programação. Boa noite, noite boa!

0: Olha o intervalo chegando, o intervalo para você. Aquele abração para você aí do homem do campo, né? Você do comércio local, aquele abraço. A gente vai para um rápido intervalo, a gente volta já já.
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0: Muito bem, muito bem. Chegando, vamos chegando. Chegando com mais música pra vocês que tá aí do outro lado curtindo a nossa programação. Juntamente com Conveniência Diniz do Roberval, Casa do Construtor, Autoelétrica Mendonça e Juninho Bateria. Chegamos aí com mais um bloco de modão pra vocês, né? Quero mandar um grande abraço aí pra todo o pessoal, né? Lá da Vila Coqueiro. Ô, pessoal da Vila Coqueiro. Alô, Maria Paula, minha amiguinha Maria Paula. Luciana também tá ligadinhas, né? Dona Elídia, lá no bairro Maria Aparecida, né? O... A Geise, a Thaís, o Marcos. Pessoal lá dos Doces Toledo, um grande abraço aí pra vocês, né? Pessoal da Igreja Presbiteriana de Itapajipe também, um grande abraço aí. Cada um aí ligadinho na nossa programação, né? Ah, alô, Delismar, Valsirene, pessoal aí, um grande abraço. A Erilaine, né, também, tá ligadinha conosco também, né? Um grande abraço aí pra todos vocês aí, é, curtindo a nossa programação, certinho? Vamos lá então, é modão, é um atrás do outro aí pra você. Ronaldo Viola e Praiano, proposta, Milionários é Rico, Sonho de um Caminhoneiro, Lourenço e Lorival, Menina da Aldeia, João Mineiro e Marciano, Meu Primeiro Amor, ô, sucesso!

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1: 6 horas e 31 minutos.

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1: 6:36, 90.3.

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1: 6h39 aqui na Ita News.
0: Muito bem, muito bem. 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
0: Muito bem, chegando com Costa Grela Engenharia Construtora Loteamento. 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Chegamos com Edson Hudson. Sucesso, ô doutora empregada, Dorval e Davi. Seguindo seus passos do Duque Dalvan, Espinheira, Daniel e Pena Branca, Cuitelinho, Christian e Ralph, apaixonei de novo. Oh, nossa senhora, vai ser bom demais, dá conta, só. Essa daí. Vai ficando aqui meu abraço a todos vocês, fiquem todos com Deus e até amanhã a partir das 6 da manhã. Um grande abraço, que Deus abençoe a cada um de vocês. Fui, tchau, aquele abraço. Alô, Padre Anderson, aquele abraço. Alô, pessoal aí da praça, um grande abraço pra vocês, pessoal das oficinas. Meu amigo Johnny, ei, Johnny lá do Auto Center também tá ligadinho, né? Grande abraço aí pra todos vocês. Sou Abel da Pimenta, ô, sou Abel, aquele abraço.

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1: Está no ar a Voz do Brasil. As notícias do governo federal que movimentaram o país no dia de hoje.
2: Olá, boa noite.
0: Boa noite para você que nos acompanha em todo o país.
2: Quarta-feira, 12 de agosto de 2026.
0: Vamos ao destaque do dia.
2: Decreto regulamento.

0: 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Agora o recado é da Casa Mimosa. Não, não. Melhor que isso. Antes da Casa Mimosa.
1: Ah, Juca.
0: Juca. Juca. Juquinha.
2: Aí, Marcão.
1: Manda a braba.
2: Cara, amigo do Gaudêncio, chega e fala pra ele...
3: preparado para atender essas empresas e o atendimento é individualizado, Mariano, sabe por quê? Porque cada empresa tem a sua realidade, tem o seu produto, tem a sua estratégia, tem a sua maturidade, então nós vamos atender uma por uma, montar uma estratégia para o seu produto, para um mercado alternativo. A gente tem uma base de inteligência muito importante de oportunidades dos mercados internacionais para cada um desses produtos, mas também toda uma estratégia com 29 entidades do setor, então a empresa também pode procurar a sua entidade. Empresa de calçado, de móveis, de plástico, enfim, de 29 setores que a gente está, que nós estamos trabalhando nessa parceria, nesse grande movimento, nesse esforço extraordinário. Toda a nossa equipe está mobilizada. É a hora de a gente se unir para diversificar as exportações brasileiras, para apoiar os nossos empresários que tanto trabalham, que têm orgulho do seu produto. A exportação muitas vezes é um sonho para o empresário, né? E esse sonho, em alguns casos, está interrompido. Então, a gente quer voltar a sonhar com outro mercado para que esse produto, que é tão bom, que é resultado do trabalho de muitas pessoas, de homens, mulheres, empresários, empresárias, possam encontrar um novo caminho, possam encontrar um novo mercado. E aí, esse é o trabalho que a gente começa a fazer a partir de hoje.
4: Muito bem. Nós conversamos com o Aldemir Miller, presidente da Apex Brasil. Presidente, muito obrigada pela sua entrevista à Voz do Brasil.
3: Obrigado, Mariana, e obrigado aí a todos os ouvintes que acompanham a Voz do Brasil.
4: E uma pequena correção: o endereço da página da Apex é apexbrasil.com.br.
5: A Agência Nacional de Proteção de Dados determinou que o Discord suspenda as transmissões ao vivo na plataforma no Brasil.
4: A medida preventiva foi tomada após a identificação de falhas na proteção de crianças e adolescentes.
5: A decisão faz parte de uma fiscalização iniciada na semana passada após episódio que resultou na morte de uma adolescente de 13 anos.
6: As transmissões ao vivo, as famosas lives, realizadas dentro da plataforma Discord, serão suspensas após determinação da Agência Nacional de Proteção de Dados, a ANPD.

0: O bloqueio deve começar em até 3 dias úteis e vale também para outros recursos de compartilhamento de vídeo. Segundo a agência, foram identificados riscos graves relacionados ao uso das lives para violência, assédio, automutilação e incentivo ao suicídio envolvendo crianças e adolescentes. O Discord é uma plataforma que permite a troca de mensagens por texto, voz e vídeo. O serviço também reúne comunidades em que os usuários podem conversar e interagir em tempo real, sobretudo por meio das lives em jogos online. De acordo com a ANPD, pela forma como o serviço funciona, o Discord não consegue analisar o conteúdo das transmissões em tempo real. A plataforma depende de sistemas automatizados e de denúncias dos próprios usuários para identificar possíveis violações, como explica o superintendente de fiscalização da ANPD, Fabrício Lopes.
1: Se o Discord não consegue ter acesso ao contexto do evento, ele não consegue, de maneira espontânea e automatizada, agir em tempo para evitar essas violações que acontecem ali dentro, como exposição de crianças e adolescentes a conteúdo violento, a incitação à automutilação, a maus tratos e até tortura de animais, entre outros conteúdos proibidos pelo artigo 6º do ECA Digital.
0: A agência ainda apura outras possíveis falhas, como problemas na verificação de idade e na remoção de conteúdos que violem os direitos de crianças e adolescentes. O superintendente de fiscalização da ANPD, Fabrício Lopes, explica ainda que a suspensão será mantida até que a empresa comprove a adoção de medidas técnicas, de segurança e de governança que sejam adequadas para proteger os menores de 18 anos.
1: Essa suspensão ela vai ser por prazo indeterminado, porque o motivo que justificou essa suspensão precisa ser vencido antes de que a plataforma possa restaurar essas funcionalidades. Enquanto permanecerem as razões técnicas que justificaram essa suspensão, a gente não entende como possível a restauração dessas funcionalidades.
0: O Discord tem 3 dias úteis para comprovar o cumprimento da determinação e 10 dias úteis para apresentar recurso. Caso sejam confirmadas as irregularidades, a empresa também poderá sofrer sanções previstas no Estatuto Digital da Criança e do Adolescente, o ECA Digital, incluindo multa de até R$50 milhões por infração. A decisão faz parte de uma fiscalização iniciada na semana passada, que investiga um grupo criminoso suspeito de incentivo ao suicídio por meio do Discord, resultando na morte de uma adolescente de 13 anos no último dia 22 de julho. Segundo a plataforma Discord, uma investigação interna identificou evidências de que a atividade criminosa foi coordenada em outras plataformas e afirma contar com equipes especializadas que trabalham no combate a indivíduos envolvidos em atividades violentas. Reportagem Thaís de Araújo.
2: Hoje é Dia Nacional dos Direitos Humanos.
3: E nesta data vamos falar sobre o Clique Cidadania, um aplicativo móvel gratuito desenvolvido que funciona como um guia digital de direitos, serviços e políticas públicas.
4: Encontrar o serviço público certo nem sempre é uma tarefa simples. Para ajudar nessa busca, o aplicativo Clique Cidadania reúne informações sobre direitos e orienta como acessar serviços de assistência social, saúde, educação, trabalho e renda. Além das orientações, o aplicativo também reúne canais de atendimento para situações de violação de direitos, como o Disque 100 e o Ligue 180, como detalha Fernanda Becker, coordenadora-geral de promoção dos direitos das pessoas migrantes, refugiadas e apátridas.
5: É um lugar de acessar direitos. Você tem informação sobre o direito e sobre o órgão, a instituição que você pode buscar, né? E aí tem a geolocalização, você consegue georreferenciamento de achar onde está aquele espaço no seu território, na palma da mão.
4: Além de explicar a função de cada serviço público, o aplicativo conta com um mapa integrado que mostra onde ficam as unidades, como CRAS, CREAS, unidades básicas de saúde, conselhos tutelares e outros equipamentos públicos mais próximos da localização do usuário. Como é integrado ao sistema de navegação do celular, também permite traçar rotas até os locais de atendimento. O aplicativo também pode atender a demandas específicas e disponibilizar novos temas, como explica Fernanda Becker.
5: Ele é um aplicativo dinâmico, né? A mais nova guia dele é de brasileiros retornados, né? Repatriados. Para quando as pessoas que chegam aqui, a maioria deportadas, assim como os migrantes, que às vezes estão muito tempo fora do país, já passam a entender os seus direitos, quais órgãos e quais instituições buscar.
4: O Clique Cidadania está disponível de graça para celulares Android e oferece conteúdos em português, espanhol e inglês. Reportagem Luciana Colares de Holanda.
2: Instituições federais de ensino superior terão 154 mil vagas em cursos de formação continuada para professores da educação infantil em 2027.
3: A partir de 17 de agosto, as instituições interessadas em oferecer os cursos poderão se inscrever na chamada pública no Sistema Integrado de Monitoramento, Execução e Controle, o SIMEC.
2: As inscrições devem ser feitas até o dia 9 de setembro e os resultados serão divulgados em 9 de outubro.
3: O endereço para inscrição é cimec.mec.gov.br.
2: Foram reabertas as inscrições para instituições de ensino criarem novos programas de residência médica.
3: Também é possível solicitar ampliação de vagas nos programas já existentes.
2: Novos pedidos podem ser feitos até 31 de agosto.
3: Podem participar instituições federais ligadas ao Ministério da Saúde ou da Educação, órgãos públicos e instituições privadas sem fins lucrativos.
2: A inscrição pode ser feita no site sigresidencias.saude.gov.br.
3: E essas foram as notícias do governo federal.
2: Uma realização da Secretaria de Comunicação Social da Presidência da República.
3: Com produção da empresa Brasil de Comunicação.
2: Fique agora com o Minuto do TCU e em seguida as notícias do Poder Judiciário e do Congresso Nacional. Boa noite.
3: Boa noite para você. Até amanhã.
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7: 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Você vai ouvir agora notícias do Poder Judiciário.
9: Presidente do STF se reúne com representações diplomáticas do grupo de países da América Latina e do Caribe.
10: Urna eletrônica ganha nova interface para as eleições 2026.
9: Para o STJ, poderes para atuação extrajudicial de advogado não limitam procuração geral em processos judiciais.
10: Boa noite, eu sou Marcela Luiz.
9: E eu sou Walter Lima.
10: O presidente do Supremo Tribunal Federal, ministro Edson Fachin, se reuniu hoje com representações diplomáticas do grupo de países da América Latina e do Caribe.
9: Na ocasião, ele destacou duas prioridades da agenda externa do STF. A primeira prioridade é a defesa da democracia constitucional que, segundo Fachin, se encontra sob pressão em diferentes partes do mundo. Na ocasião, ele falou sobre a importância da independência judicial. Vamos ouvir um trecho da fala do ministro.
11: Em particular, tenho buscado, seja multilateralmente, seja bilateralmente, contribuir para a articulação de uma rede de cortes supremas e tribunais constitucionais atentos para a autonomia dos juízes como pressuposto da democracia constitucional. Afinal, são os juízes, sobretudo os juízes constitucionais, os guardiões últimos dos direitos fundamentais.
10: A segunda prioridade da agenda externa do Supremo, apontada por Fachin, é a ênfase na América Latina e no Caribe, com a consolidação de uma região de encontro, de entendimento e cooperação.
9: O presidente do STF também destacou que o Supremo vai sediar, em novembro deste ano, o 11º encontro do Fórum de Cortes Supremas do Mercosul.
10: Plenário do STF reconhece validade da moratória da soja e decide sobre leis de Rondônia e Mato Grosso que restringem benefícios fiscais.
9: A moratória da soja é um acordo privado e voluntário firmado entre empresas que impede a aquisição de produtos de fazendas localizadas em áreas desmatadas após julho de 2008 na Amazônia. Marta Ferreira.
12: O julgamento começou em março, mas foi suspenso após o Supremo decidir encaminhar o caso ao Núcleo de Solução Consensual de Conflitos. A ideia era buscar um acordo entre as partes. No entanto, em junho, houve um recuo que impossibilitou um consenso sobre o tema. Na retomada do julgamento, o plenário reconheceu a validade das leis estaduais e a licitude da moratória da soja. Também decidiu pela consequente extinção das ações e procedimentos relacionados à sua suposta ilegalidade.
10: Urna eletrônica ganha nova interface para as eleições 2026.
9: Com as novidades, votação será mais acessível e intuitiva. Fábio Ruas.
13: Na interface, uma nova fonte torna a urna mais acessível para pessoas com deficiência visual, porque o desenho das letras privilegia contraste, espaçamento e definição dos caracteres, facilitando a leitura. Também foi inserida uma barra de progresso que permite ao eleitor acompanhar em tempo real o andamento da votação. Além dessas novidades, também foi ampliado o uso de Libras, a língua brasileira de sinais, em diferentes etapas da votação.
10: Procuração dada a advogado para atuar em processos continua válida, mesmo se conceder poderes para atuação fora da justiça, perante órgãos administrativos.
9: Essa conclusão é do STJ. Fátima Uchoa.
14: Ainda na fase de conhecimento em ação de indenização por danos morais, uma operadora de plano de saúde substituiu advogados e apresentou procuração que dava às novas representantes amplos poderes para o foro em geral e as autorizava a representá-la perante especialmente duas autarquias federais. A terceira turma do STJ reconheceu a regularidade da representação processual da empresa e afastou a necessidade da intimação pessoal no cumprimento de sentença. Segundo a relatora, ministra Nancy Andrighi, nesse caso, quando a procuração prevê expressamente poderes gerais para o foro, a inclusão de atribuições extrajudiciais, ainda que qualificadas como especiais, não restringe a representação judicial.
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10: Uma boa noite.
9: E até amanhã.
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16: Eu sou Paula Groba.
17: E eu sou Humberto Pinheiro.
16: E estes são os destaques de hoje do Jornal do Senado, que começa agora.
17: Senado aprova protocolos de atendimento a doenças cardiovasculares no SUS.
16: Vagas ociosas em ônibus escolares rurais poderão atender professores e universitários.
17: Segurança pública pode ter prioridade na restituição do imposto de renda.
16: Boa noite.
17: Boa noite.
16: Doenças cardiovasculares são a principal causa de morte no Brasil, mas em muitos casos o desfecho pode ser diferente quando o atendimento é rápido e o tratamento começa nos primeiros minutos.
17: É justamente para agilizar esse socorro que o Senado aprovou um projeto que prevê protocolos específicos para o atendimento desses casos no SUS. Os detalhes com o repórter Douglas Castilho.
18: O maior gargalo combatido pela proposta é a falta de previsão específica pública para que as unidades de pronto atendimento, UPAs, utilizem terapias trombolíticas, que consistem basicamente na utilização de remédios capazes de dissolver coágulos sanguíneos. Esse tipo de procedimento médico desempenha papel crucial na resposta imediata a casos como o de infarto do miocárdio, sobretudo em localidades onde não seja possível realizar práticas mais complexas como cirurgias. A relatora substituta, a senadora Damares Alves, do Republicanos do Distrito Federal, falou da necessidade de aprovação da medida.
19: No infarto agudo do miocárdio, a rapidez no reconhecimento do quadro clínico e na instituição do tratamento adequado é fator decisivo para a sobrevida e o prognóstico do paciente.
18: Na prática, já existem normas do Ministério da Saúde que possibilitam a padronização do atendimento no SUS. Porém, os parlamentares optaram por dar força de lei ao protocolo. O projeto vai à sanção presidencial.
16: E seguiu para a sanção presidencial o projeto que amplia as possibilidades de estoques de insumos pelo governo para alimentação animal. A proposta altera o programa de venda em balcão da Conab, que facilita o acesso de pequenos criadores ao milho em grão.
17: O texto inclui produtos como sorgo, caroço de algodão e farelos de soja e milho. A medida também permite à Conab comprar estoques em leilões públicos para dar mais segurança ao abastecimento em períodos de quebra de safra e instabilidade climática. O projeto vai à sanção presidencial. A relatora do projeto, senadora Tereza Leitão, do PT de Pernambuco, explicou a urgência da aprovação do texto.
20: É muito importante para o momento atual que nós vivemos com a ameaça dos impactos climáticos provocados pelo El Niño.
16: O Senado também aprovou a medida provisória que abriu crédito extraordinário para garantir o pagamento de ajuda de custo às famílias da zona da Mata Mineira que tiveram perdas materiais provocadas pelas fortes chuvas na região.
17: A medida provisória seguiu para promulgação. Repórter Alexandre Campos.
21: O Senado confirmou a medida provisória que abriu crédito extraordinário no valor de R$75 milhões ao orçamento do Ministério da Integração e do Desenvolvimento Regional. Esse valor garantiu o pagamento de apoio financeiro às famílias residentes na zona da Mata Mineira que tiveram prejuízos materiais e perderam bens por causa de fortes chuvas no início deste ano. O governo transferiu uma parcela única de R$ 7.300 a cerca de 10 mil famílias atingidas. No entanto, parte dos recursos liberados pela MP ainda não teve destinação. Se a medida provisória não fosse aprovada antes do fim do seu prazo de vigência, esse montante não poderia mais ser usado, como explicou o presidente do Senado, Davi Alcolumbre.
22: O governo federal ainda tem um saldo. E se nós perdermos esse saldo do crédito extraordinário, algumas propostas em relação a desastres naturais vão perder o objeto no Ministério. Para que essas famílias que foram atingidas por esse desastre não percam esse apoio do governo federal.
21: Como não sofreu alterações durante sua análise no Congresso Nacional, a medida provisória segue para promulgação.
16: Professores e estudantes do ensino superior poderão utilizar vagas ociosas nos veículos do transporte escolar das áreas rurais.
17: Foi o que aprovou a Comissão de Educação. O projeto segue agora para análise do plenário. Repórter Rodrigo Rezende.
23: O projeto garante que as vagas ociosas no transporte escolar rural possam ser utilizadas pelos professores e por universitários. O senador Camilo Santana, do PT do Ceará, que apresentou o relatório favorável ao projeto feito pela senadora Jussara Lima, do PSD do Piauí, ressaltou que a possibilidade de uso do transporte se dará apenas após o atendimento de todos os alunos da zona rural da educação básica. Camilo apresentou uma emenda que permite que os estudantes de institutos federais também possam usar do benefício.
24: Mas muitas vezes o transporte ele vai ocioso, com assentos ociosos, então esses assentos vão permitir que professores, que muitas vezes precisam se deslocar, que às vezes não tem um transporte próprio, não tem incentivo, eles vão poder utilizar. E a gente incluiu, que não estava previsto, também os alunos dos institutos federais, que também muitas vezes sofrem com essa questão do transporte, deslocamento da sua casa aos campos.
23: Para possibilitar a utilização dos assentos vagos, o projeto modifica uma lei de 2004 que criou o Programa Nacional de Apoio ao Transporte Escolar.
16: Segurança pública e agilidade no atendimento a pacientes com câncer serão as principais prioridades do senador Sargento Reginauro, do PSDB do Ceará. Ele assumiu temporariamente a cadeira do senador Eduardo Girão, do Novo, também do Ceará, que se licenciou do mandato para disputar as eleições de 2026 como candidato a vice-presidente.
0: Ao tomar posse, Reginauro afirmou que vai trabalhar pela efetivação da chamada Lei dos 60 Dias, que estabelece prazo máximo para o início do tratamento de pacientes com câncer após o diagnóstico. O senador lamentou que, em muitos casos, a demora do atendimento pelo SUS pode agravar a doença e até contribuir para a morte dos pacientes.
16: Reginauro também destacou ter sido o primeiro bombeiro a ocupar uma cadeira no Senado. Segundo ele, sua trajetória política começou na luta classista, em defesa dos profissionais da segurança pública, que à época tinham pouco reconhecimento e valorização.
1: Nós éramos uma categoria para ilustrar bem. O bombeiro é praticamente como um extintor, mas você só lembra dele na hora do incêndio. Hoje se debate a valorização dos profissionais da segurança.
0: Já o senador Carlos Fávaro, do PSD de Mato Grosso, defendeu o projeto de sua autoria que proíbe as apostas online, as chamadas bets. O parlamentar relatou casos de famílias que enfrentam dívidas, conflitos e perda de renda associados a apostas.
16: Segundo Fávaro, o problema vai além da atuação de plataformas irregulares e está relacionado ao próprio modelo de negócio das bets. O senador avalia que a regulamentação não é suficiente para eliminar os riscos e defende o fim das autorizações existentes com um período de transição de até 5 anos.
2: Ouvi mães que não dormem mais porque os filhos apostam o salário inteiro, não tem como pagar o aluguel. Ouvi pais que descobriram que o cartão de crédito estava estourado porque o filho jovem entrou numa espiral de apostas que ele não consegue parar. Ouvi esposas que perderam o casamento porque o marido esconde dívidas de apostas.
0: Profissionais de segurança pública poderão ter prioridade no recebimento da restituição do imposto de renda.
16: O projeto foi aprovado pela Comissão de Assuntos Econômicos do Senado e, se não houver recurso para o plenário, segue para a Câmara dos Deputados. A reportagem é de Marcela Cunha.
4: Se virar lei, os profissionais de segurança pública terão preferência na restituição do imposto de renda, depois dos idosos e dos contribuintes, cuja principal fonte de renda é o magistério. A medida alcança os profissionais de segurança pública previstos na Constituição e no Sistema Único de Segurança Pública, além dos agentes do sistema socioeducativo. Autor da proposta, o senador Jaime Campos, do União de Mato Grosso, afirmou que a prioridade é uma forma de reconhecer o trabalho de categorias que enfrentam riscos diariamente.
5: São policiais, bombeiros, guardas municipais, agentes penais que deixam suas casas para enfrentar a criminalidade. Não estamos falando de privilégio. Estamos falando de reconhecimento.
4: A mudança não altera o valor das restituições, nem cria uma nova despesa para o governo, como explicou o presidente da Comissão de Assuntos Econômicos, o senador Renan Calheiros, do MDB de Alagoas.
25: Não tem repercussão fiscal, inverte apenas a ordem das prioridades e atende com essa prioridade os profissionais da segurança pública que cuidam da proteção de vida das pessoas.
4: Se não houver recurso para análise pelo plenário do Senado, o texto segue para a Câmara dos Deputados.
0: Com edição de Paula Groba e trabalhos técnicos de Eliseu Caires, o Jornal do Senado fica por aqui. Acompanhe agora as notícias da Câmara dos Deputados. Boa noite.
16: Boa noite e até amanhã.
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27: Deputados criam um programa que promove a inclusão digital de idosos.
28: Câmara analisa a participação de sindicalistas em conselhos estatais.
29: Projeto reconhece o trabalho das mulheres no setor da pesca artesanal.
28: Parlamentares pedem votação do fim da escala 6x1 no Senado Federal.
30: Boa noite. Benedita da Silva, do PT do Rio de Janeiro, cobra do Senado a votação da proposta que reduz a jornada de trabalho e acaba com a escala 6x1. A congressista argumenta que a mudança amplia o tempo de descanso e de convivência familiar dos trabalhadores.
28: Benedita da Silva considera que a redução da jornada também pode favorecer a saúde e a produtividade dos cidadãos.
3: Para ela, os avanços tecnológicos permitem rever o tempo de trabalho sem retirar direitos ou comprometer a atividade econômica.
30: Carlos Aratini, do PT de São Paulo, defende o fim da escala 6x1 e a redução da jornada de trabalho semanal para 40 horas, sem diminuição dos salários. O deputado pede que a presidência do Senado dê andamento à proposta aprovada pela Câmara.
3: Carlos Aratini argumenta que a medida vai permitir mais convivência entre os trabalhadores e suas famílias. Segundo o deputado, a redução da jornada também é viável diante dos ganhos de produtividade proporcionados pelas novas tecnologias.
6: Trabalho.
30: Projeto que permite a participação de sindicalistas em conselhos estatais avança na Câmara. A repórter Maria Neves traz mais informações sobre a proposta.
7: A Comissão de Trabalho da Câmara aprovou o projeto do deputado Raimundo, PT do Rio de Janeiro, que autoriza a participação de dirigentes sindicais nos conselhos de administração de empresas públicas ou de economia mista. Atualmente, a legislação proíbe a presença de sindicalistas nesses conselhos. Para Raimon, essa vedação não se justifica e é inconstitucional. Na opinião do deputado, impedir que um cidadão ocupe o cargo de representante eleito dos empregados em um conselho de administração de empresa estatal por ser dirigente sindical se choca com a liberdade associativa prevista na Constituição. Relator do texto, o deputado Bongás, do PT do Rio Grande do Sul, acrescenta que ninguém melhor que o dirigente sindical para defender os interesses dos trabalhadores nos conselhos das empresas públicas.
8: Quando a categoria precisa indicar alguém, o dirigente sindical pode também ser indicado. E eu quero dizer, até como ex-dirigente sindical, responsável de estudar com mais profundidade, dedicação de tempo, conhecimento das legislações, que ele pode exercer melhor esta representação da categoria nos interesses da estatal.
7: Como forma de evitar um possível conflito de interesses, o projeto prevê situações em que o dirigente sindical não deve participar das decisões do Conselho de Administração. A proposta veda a participação nas deliberações sobre assuntos que envolvam relações sindicais, remuneração, benefícios e vantagens, inclusive em matérias de previdência complementar e assistenciais. O projeto que autoriza a participação de dirigentes sindicais nos conselhos de administração de empresas públicas ainda será analisado pelas comissões de administração e de Constituição e Justiça. Da Rádio Câmara de Brasília, Maria Neves.
3: Silvia Cristina, do PP de Rondônia, cobra a votação da proposta de emenda à Constituição que garante a transposição de servidores dos ex-territórios para os quadros da União. A deputada critica o fato de a proposta estar parada na Câmara há mais de 2 anos.
30: Por isso, Silvia Cristina pede o apoio dos colegas para reunir as 22 assinaturas necessárias à inclusão da PEC na pauta da Comissão de Constituição e Justiça. Para a deputada, a medida representa justiça e reconhecimento aos trabalhadores dos ex-territórios.
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6: Economia.
3: Luiz Lima, do Novo do Rio de Janeiro, avalia que o poder de compra do salário mínimo diminuiu nos últimos anos. O deputado compara os preços entre o governo anterior e a atual gestão federal, afirmando que a quantidade de sacos de cimento comprados com um salário mínimo caiu de 69 para 45.
30: Luiz Lima lamenta o que classifica como empobrecimento das famílias brasileiras, devido também à alta no preço dos alimentos. O parlamentar acrescenta que o salário mínimo do Brasil está entre os mais baixos da América do Sul.
3: Jandira Fegali, do PCdoB do Rio de Janeiro, ressalta a necessidade de um projeto nacional de desenvolvimento focado na soberania econômica, tecnológica e ambiental, em contraposição a propostas de privatização e alinhamento geopolítico externo.
30: Jandira Fegali argumenta que o país deve usar suas riquezas estratégicas para gerar empregos e fortalecer a indústria. Ela defende um Brasil competitivo e sofisticado, alinhado a parceiros comerciais importantes.
6: Agricultura.
3: Afonso Rando, do PP, cobra uma solução para o endividamento dos agricultores atingidos pelas secas e enchentes no Rio Grande do Sul. Ele critica a medida provisória que cria linhas de crédito para renegociar dívidas rurais e afirma que nenhum produtor conseguiu acessar o benefício.
30: Afonso Ram defende mudanças na medida para garantir o refinanciamento aos produtores que atendam os critérios estabelecidos. O deputado observa que mais de 180 mil agricultores gaúchos dependem da renegociação para retomar a produção.
6: Meio ambiente.
3: Célia Chacriabá, do PSOL de Minas Gerais, alerta que julgamentos de ações previstos no STF podem enfraquecer o licenciamento ambiental e facilitar a exploração mineral em territórios indígenas e quilombolas. Ela chama atenção para os riscos à saúde das comunidades e para a biodiversidade.
30: Célia Chacriabá também cobra a votação na Câmara do projeto que criminaliza a misoginia. Para a deputada, adiar a análise da proposta significa deixar as mulheres mais vulneráveis à violência.
6: Previdência.
3: O projeto que reconhece o trabalho das mulheres no setor de pesca artesanal já está pronto para sua última votação na Câmara. A repórter Silvia Munhato conta quais as medidas propostas.
10: A Comissão de Defesa dos Direitos da Mulher da Câmara aprovou o projeto que reconhece formalmente as mulheres que atuam em todas as etapas da cadeia produtiva da pesca artesanal, como trabalhadoras do setor. Na prática, o texto assegura a elas acesso a direitos sociais e previdenciários, como auxílio-doença, seguro-defeso e salário-maternidade. O projeto define como trabalhadoras da pesca as mulheres que exercem atividades de preparo de redes e embarcações, captura, cultivo e manejo de organismos aquáticos. Também estão incluídas as fases de beneficiamento, transporte, comercialização e

0: diz que a cadeia produtiva da pesca depende diretamente do trabalho feminino, especialmente no beneficiamento do pescado, para agregar valor ao que reconhece das mulheres na cadeia produtiva da pesca, ainda será analisada pela Comissão da Rádio Câmara de Brasília.
1: Defende a revisão das regras de aposentadoria especial para trabalhadores expostos a agentes nocivos. A proposta reduz exigências de idade criadas pela reforma da Previdência e prevê benefício de 100% da média das contribuições.
2: Relatora da matéria, Geovânia de Sá, pede urgência para votação no plenário. A deputada avalia que as regras da reforma da Previdência prejudicaram categorias submetidas a atividades insalubres, como mineiros, metalúrgicos e trabalhadores expostos a agentes químicos, físicos ou biológicos.
3: Desenvolvimento regional.
1: Padre João do PT de Minas Gerais reclama do fechamento de agências do Banco Itaú em pequenos municípios da Zona da Mata. Ele defende que a instituição financeira, sindicatos, Ministério do Trabalho e órgãos de defesa do consumidor promovam debates sobre os impactos da medida.
2: Para exemplificar a insensibilidade do fechamento, Padre João cita Urucânia, cidade onde a maioria dos 4.500 clientes do banco tem dificuldades para usar serviços digitais. Ele destaca que servidores estaduais vão ter que buscar atendimento presencial em outros municípios.
3: Educação.
1: Na avaliação do IDEB, Índice de Desenvolvimento da Educação Básica, o município de Parnarama, no Maranhão, alcançou o primeiro lugar do estado na categoria Anos Finais da Rede Pública Municipal. Para Rubens Pereira Júnior, do PT, o resultado é fruto do esforço conjunto da Secretaria Municipal de Educação, do Corpo Docente e das famílias.
2: Segundo Rubens Pereira Júnior, a conquista reflete a convicção de que o desenvolvimento social e a construção de um futuro melhor só ocorrem quando a educação é entendida como pilar de transformação. Ele reforça o compromisso de apoiar o avanço dos indicadores da região.
3: Justiça.
1: Jorge Sola, do PT da Bahia, cobra investigações e a responsabilização de políticos da oposição sobre denúncias de um desvio bilionário de recursos do INSS e de contratos irregulares envolvendo o Banco Master e a gestora Reag Investimentos.
2: Para Jorge Sola, decisões de ministros do STF indicados na gestão anterior e a condução da CPI do INSS são exemplos de proteção a alguns investigados. Por outro lado, o parlamentar destaca a recuperação de mais de 2 bilhões de reais para os aposentados, promovida pelo atual governo.
1: Júnior Amaral, do PL de Minas Gerais, cita o escândalo envolvendo fraudes no INSS para reiterar críticas ao governo federal. O deputado questiona supostas relações entre pessoas ligadas à atual gestão e integrantes apontados como envolvidos no esquema.
2: Júnior Amaral também acusa parlamentares governistas de tentarem distorcer os fatos, afirmando que o eleitorado deve dar uma resposta nas urnas. O parlamentar afirma que é preciso responsabilizar os envolvidos nas fraudes e combater a corrupção no país.
3: Segurança Pública.
1: Luiz Couto, do PT da Paraíba, defende a aprovação do projeto que criminaliza a misoginia. Na visão do deputado, manifestações de ódio e discriminação contra as mulheres não podem ser confundidas com opinião ou liberdade de expressão.
2: Luiz Couto lembra que o projeto já foi aprovado pelo Senado e teve o regime de urgência aprovado na Câmara. O parlamentar acredita que a votação da proposta é um passo importante para reforçar a proteção às mulheres.
1: Para Fernanda Pessoa, do PSD do Ceará, a Lei Maria da Penha representa uma das principais conquistas brasileiras no enfrentamento à violência contra a mulher. Mas a deputada cobra mais avanços no que diz respeito à prevenção, proteção e punição a agressores e autores de feminicídios.
2: Fernanda Pessoa ressalta a trajetória de Maria da Penha, que transformou sua dor em luta em defesa das brasileiras. Ela também defende urgência na aprovação da lei que tipifica a misoginia, sustentando que o ódio e o desprezo contra as mulheres precisam ser enfrentados pelo Estado e pela sociedade.
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1: Tadeu Venere, do PT do Paraná, critica a tentativa de registro de candidaturas de agentes políticos declarados inelegíveis pela Justiça Eleitoral. O deputado cita ainda a ausência de candidatos em debates para cargos majoritários.
2: De acordo com Tadeu Venere, a Operação Lava Jato teria causado prejuízos ao Paraná e ao Brasil, com impacto sobre o mercado de trabalho. Para ele, envolvidos na ação buscam novos cargos públicos, apesar das restrições impostas pela Justiça.
1: João Carlos, do Republicanos, do Amazonas, anuncia seu retorno à Câmara de Vereadores de Manaus depois de ter atuado por 4 meses como deputado federal. Em sua avaliação, o conhecimento acumulado em Brasília servirá para conectar melhor as demandas locais ao debate nacional.
2: João Carlos observa que a atuação federal serviu para reafirmar a importância do Estado e da região amazônica para o restante do país, não apenas como paisagem distante. Ele ressalta ainda a relevância da atuação de vereadores no cotidiano das famílias e nas comunidades locais.
3: Ciência e tecnologia.
1: A Câmara aprovou a criação de um programa para promover a inclusão digital de idosos. A repórter Paula Bittar acompanhou a votação.
4: A Comissão de Constituição e Justiça da Câmara aprovou um projeto que cria o 60 Digital, o Programa Nacional de Oficinas Digitais para a Terceira Idade. O objetivo é promover a inclusão digital por meio de capacitação tecnológica gratuita. A proposta prevê parcerias com escolas, universidades, centros de convivência e outras instituições para as oficinas, que deverão abordar temas como usos de smartphones e aplicativos de comunicação, acesso a serviços bancários e públicos digitais, navegação segura na internet e prevenção a golpes digitais e uso das redes sociais de forma segura e produtiva. O relator na CCJ, deputado Júlio César Ribeiro, do Republicanos do Distrito Federal, ressaltou a importância da inclusão dessa faixa etária.
5: A tecnologia faz parte da nossa vida e precisa estar ao alcance de todos, inclusive da população idosa. A proposta, ela é simples, é ajudar os idosos a terem mais autonomia e segurança para o celular, acessar serviços, se comunicar e utilizar as ferramentas digitais no seu dia a dia. É inclusão, independência e mais qualidade de vida para quem tanto já contribuiu com o nosso país.
4: O projeto que cria o Programa Nacional de Oficinas Digitais para a Terceira Idade já pode seguir ao Senado. Da Rádio Câmara de Brasília, Paula Bittar.
2: Merlong Solano, do PT do Piauí, pede que o Congresso regulamente as plataformas digitais para combater crimes praticados na internet. Para o deputado, as redes são usadas para disseminar discursos de ódio, desinformação, golpes financeiros e conteúdos prejudiciais às crianças.
1: Merlong Solano defende a suspensão da Discord no Brasil por considerar que a plataforma não oferece proteção adequada ao público infantil. O parlamentar também pede a votação de projeto que regulamentam as Big Techs e combatem a disseminação de notícias falsas.
3: Comissões.
2: Glauber Braga, do PSOL do Rio de Janeiro, critica a abertura de processo contra a deputada Érica Hilton, do PSOL de São Paulo, no Conselho de Ética. O parlamentar acusa o órgão da Câmara de agir de forma seletiva.
6: O conselho sem ética tem que acabar. Tá virando praxe. Atacam, agridem e aí depois, quando a pessoa se defende, tocam o conselho de ética para cima para tentar calar vozes divergentes. Eu quero saber Quando que o Conselho Sem Ética vai avaliar algum caso de parlamentares envolvidos com orçamentos secretos? Quando é que isso vai acontecer?
1: Glauber Braga também critica as chamadas emendas PIX.
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9: Todo casal passa por essa história aqui. Tenho certeza, viu?

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1: 8 e 9.
2: Olha essa história aqui, ó.

0: Atenção, Rio Estuposo foi um sucesso.
1: Bravo, bravo, bravo.
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5: 8:16.

0: tempo. Tchais!
1: Outra vez.
0: É só falar, né? Já acaba com isso.
1: Cheguei tarde.
0: Lá maior, lá maior.
1: Você quer saber por onde andei?
0: Guarda, pessoal, tô ligando.

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7: 8:26.

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2: 8 horas e 30 minutos.

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0: Bate-bola.
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2: 8:46.

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3: 8:51.

0: 3. 8:59.
1: Tá preocupado com o que eu vou falar?